0: produtividade.
1: O café também aparece com perspectiva histórica, superando 66 milhões de sacas, destaca Carlos Alfredo Guedes, gerente da agricultura do BGE.
2: São 4 milhões de toneladas de café, é um crescimento de 14,9% em relação ao ano anterior, com um crescimento de 20% da espécie arábica e de 6% da espécie canefa. As condições climáticas estão muito boas para o desenvolvimento das lavouras esse ano e, além disso, os preços também estão bem favoráveis nos últimos anos, né?
1: O Centro-Oeste continua liderando o mapa da produção agrícola brasileira, responsável por metade de toda a safra nacional. Mato Grosso segue como o maior produtor de grãos do país. Reportagem Pablo Mundim.
3: Agricultores familiares que produzem alimentos frescos e saudáveis chegam a quem mais precisa.
4: Assim funciona o PAA, Programa de Aquisição de Alimentos. O governo compra a produção dos pequenos agricultores, garantindo renda para eles, e distribui esses alimentos para instituições públicas que atendem pessoas em situação de vulnerabilidade.
3: Desde o início do programa, o PAA já beneficiou 47 mil associações.
5: Em Tapauá, no Amazonas, o sustento das famílias vem das águas. Com mais de 20 mil habitantes, a economia da cidade é influenciada pela pesca e agricultura de várzea. A Ana Paula Reis Lima lidera a Associação Indígena Povos das Águas, na terra indígena Paricá. Ela conta que o manejo do pirarucu tem mudado a vida das famílias da região, que só neste ano comercializaram 17 toneladas do peixe para a Conab, por meio do Programa de Aquisição de Alimentos.
6: Foi muito boa, né, a gente ter acessado essa política, né, ter chegado até a gente, porque ela valoriza e dá autonomia ao povo.
5: Pelo PAA, o governo compra a produção da agricultura familiar e destina para entidades sociais e instituições públicas que atendem pessoas em situação de vulnerabilidade. Agora, a pesca produzida pela associação que a Ana Paula pertence vai garantir uma refeição de qualidade para quem não teria acesso.
6: A gente se sente feliz pela gente ter entregado um produto de qualidade, um produto da região, né? E de ver esse produto tá chegando na mesa das pessoas que às vezes nem têm as condições de comprar um produto, né, de qualidade, e de atender as próprias pessoas do município, da região.
5: Neste ano, o Ministério do Desenvolvimento e Assistência Social, Família e Combate à Fome destinou 450 milhões para a Companhia Nacional de Abastecimento executar o programa de aquisição de alimentos. Mas, de acordo com o presidente da Conab, Silvio Porto, nos últimos 3 anos, os valores reservados ao programa superam 3 bilhões de reais.
0: Nesses 3 anos, já foram mais de 3,6 bilhões de reais que o MDS destinou para a Conab. Esse programa, ele foi muito relevante para a promoção do direito humano à alimentação, assegurando transferência de renda para essas famílias que produzem alimentos, comida de verdade, e fazendo com que a população em situação de insegurança alimentar seja atendida pelo PAA.
5: O PAA foi criado em 2003 com o objetivo de promover o acesso à alimentação e incentivar a agricultura familiar. Dados da Conab apontam que desde a criação do programa até 2024, cerca de 9 mil organizações produtoras da agricultura familiar foram contratadas por meio do programa, beneficiando 47 mil instituições em todo o país. Reportagem Graziele Bezerra.
4: Representantes do governo brasileiro e da União Europeia se reuniram nesta quarta-feira para discutir as restrições da Europa à carne brasileira.
3: Uma decisão do bloco europeu retira o Brasil da lista de países autorizados a exportar produtos de origem animal a partir de setembro.
4: Ficou definido que nos próximos 10 dias, o governo brasileiro vai enviar informações complementares sobre o uso de antimicrobianos na cadeia de proteína animal.
3: A União Europeia também informou que cada produto, como carnes, ovos e mel, será analisado separadamente.
4: O ministro da Agricultura, André de Paula, disse que o Brasil enviará todas as respostas no prazo.
3: E lembrou que o Brasil tem sólido sistema de defesa agropecuária.
4: O Atlas dos Remanescentes Florestais da Mata Atlântica registrou o menor índice de desmatamento do bioma em 40 anos.
3: De acordo com o INPE, o Instituto Nacional de Pesquisas Espaciais, e a Fundação SOS Mata Atlântica, o desmatamento caiu de 14.366 hectares em 2024 para 8.668 hectares em 2025, o que representa uma queda de 40%.
4: Para a pesquisadora do INPE, Silvana Amaral, o resultado é uma conjunção de ações para conter o desmatamento.
7: E a gente atribui isso a um conjunto de medidas que foram tomadas tanto da sociedade civil quanto das políticas públicas, né, voltadas para a contenção do desmatamento. E eu acho que existe também um aumento da consciência, sabe, das pessoas na conservação dessas áreas de Mata Atlântica. Tem várias iniciativas de produção de mudas, distribuição de mudas, de regeneração induzida para contenção do desmatamento.
3: Pelas redes sociais, o vice-presidente Geraldo Alckmin disse que o resultado reflete o compromisso do Brasil com a preservação ambiental e que mostra o retorno da fiscalização e o combate sério ao desmatamento em todas as regiões do país.
4: Atualmente, o país conta com cerca de 24% da cobertura original da Mata Atlântica. Desse total, cerca de 12% correspondem às chamadas florestas maduras, que são monitoradas pelo Atlas.
3: Cooperativas e associações da agricultura familiar que atuam no Cerrado podem inscrever projetos voltados para a produção de alimentos no edital Cerrado Mais Cooperativo.
4: Os projetos devem incluir ações de beneficiamento e comercialização e ter valor mínimo de R$5 milhões, abordando empreendimentos coletivos no bioma.
3: A iniciativa é uma parceria entre o Ministério do Desenvolvimento Agrário e Agricultura Familiar e o BNDES, o Banco Nacional de Desenvolvimento Econômico e Social.
4: A chamada prioriza a inclusão produtiva de mulheres, jovens, extrativistas e povos e comunidades tradicionais.
3: As inscrições podem ser realizadas até o dia 31 de julho e os detalhes da chamada pública estão disponíveis em bnds.gov.br.
4: Após as secas históricas registradas em 2023 e 2024 na Amazônia, o governo do Brasil antecipa ações para enfrentar o período.
3: As iniciativas querem evitar prejuízos ao transporte de passageiros, ao abastecimento de cidades e ao fluxo de cargas na região norte.
8: O governo do Brasil antecipou medidas para reduzir os impactos de uma possível nova estiagem na Amazônia este ano. Entre as ações previstas, incluem o planejamento de dragagens, manutenção de hidrovias, reforço na sinalização náutica e monitoramento contínuo das condições de navegabilidade. O objetivo é preservar o transporte de passageiros, garantir o abastecimento das cidades e manter o fluxo de cargas na região norte. A iniciativa foi motivada pelas secas históricas de 2023 e 2024, que afetaram diretamente no abastecimento e na mobilidade na região norte, como nos municípios de Manacapuru, Tabatinga, Itacoatiara e Parintins. Além dos impactos logísticos, a estiagem provocou isolamento de comunidades ribeirinhas e indígenas e aumentou os desafios de abastecimento em municípios dependentes do transporte hidroviário. Nos últimos anos, rios como Amazonas e o Solimões registraram níveis críticos, comprometendo a navegação e afetando diretamente a mobilidade e o abastecimento de municípios da região. Diante desse cenário, o Ministério de Portos e Aeroportos e o Departamento Nacional de Infraestrutura de Transportes passaram a estruturar ações permanentes para períodos de seca. As ações incluem acompanhamento técnico contínuo das cotas dos rios, definição antecipada de trechos prioritários para dragagem e articulação com operadores logísticos da região norte. Thaisa Vitória para a Voz do Brasil.
4: Uma forma simples do governo contratar serviços de microempreendedores individuais.
3: Pela plataforma Contrata Mais Brasil, é possível encontrar serviços como pequenos reparos e jardinagem.
4: E agora a ferramenta ampliou o número de atividades disponíveis, de 47 para 107.
3: Com essa ampliação, o Ministério da Gestão e da Inovação em Serviços Públicos espera alcançar mais de 1 milhão de profissionais.
9: O pernambucano Gutenberg da Silva Ferreira é microempreendedor individual desde 2021. Ele conta que durante um tempo prestava serviços de elétrica, encanamento e pequenas obras para complementar a renda da família, enquanto mantinha um trabalho fixo. A mudança começou em 2025, quando Gutenberg se cadastrou na plataforma Contrata Mais Brasil do governo federal e começou a ter acesso a mais oportunidades possibilidades de contratação. Com o aumento dos serviços, ele relembra como viu seu faturamento dar uma guinada.
10: O ano passado faturei 60 mil só através da plataforma. Aumentei minha renda, consegui ter mais tempo com a família.
9: Desde 2025, microempreendedores individuais, fornecedores de alimentos, incluindo agricultores familiares, cooperativas e empresas de todos os tamanhos, podem oferecer seus serviços diretamente ao governo por meio da plataforma Contrata Mais Brasil. O funcionamento é simples. O órgão público abre um chamado com a necessidade de serviço ou de aquisição de alimentos e os fornecedores cadastrados podem enviar suas propostas com o preço pelo qual realizariam o trabalho. No final do prazo, o órgão escolhe a melhor proposta e fecha a contratação. O modelo tem dado tão certo que em abril o Ministério da Gestão e da Inovação e Serviços Públicos ampliou de 47 para 107 o número de atividades que integram as categorias de serviços disponíveis no Contrata Mais Brasil. Com a mudança, a medida deve alcançar mais de 1 milhão de MEIs no país, segundo o secretário de Gestão e Inovação, Roberto Pojo.
11: A gente aumentou mais 60 serviços. Você imagina, né? 107 serviços, a gente pode contratar, acho que, praticamente tudo que é necessário ali para o ente público. Com essa ampliação, a gente olhando a base de cadastros de MEIs no Brasil, a gente alcança o potencial de 1,3 milhões de profissionais.
9: Em pouco mais de um ano, o Contrata Mais Brasil já movimentou mais de 20 milhões de reais em recursos públicos e gerou mais de 6.500 oportunidades, de acordo com dados do governo. Para se cadastrar, basta acessar o site gov.br/contrata-mais-brasil. Reportagem Gabriela Noronha.
4: Começa amanhã o pagamento do quarto lote do abono salarial, que beneficiará mais de 4 milhões de trabalhadores dos setores público e privado.
3: Vão receber o benefício os nascidos nos meses de maio e junho, inscrito no PIS ou PASEP há pelo menos 5 anos.
4: E aqueles que receberam até R$ 2.766 por mês e trabalharam pelo menos 30 dias.

0: iniciou os pagamentos em 16 de fevereiro. Os valores vão ficar disponíveis aos trabalhadores até o fim do calendário. O pagamento será feito pela Caixa Econômica Federal para trabalhadores da iniciativa privada e pelo Banco do Brasil para servidores públicos. Tem direito ao abono quem está inscrito no PIS ou PASEP há pelo menos 5 anos, recebeu até R$ 2.766 por mês, em média, no ano base, e trabalhou pelo menos 30 dias com carteira assinada. O pagamento do PIS vai ser feito prioritariamente em conta da Caixa ou pelo aplicativo Caixa Tem. Já o PASEP será pago em conta bancária via PIX, TED ou presencialmente nas agências do Banco do Brasil. As consultas podem ser feitas pela Carteira de Trabalho Digital no portal gov.br, pelo telefone 158 ou nas superintendências regionais do trabalho. Lucília Araújo para a Voz do Brasil.
1: Essas foram as notícias do Governo do Brasil.
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2: Fique agora com as notícias do Poder Judiciário e do Congresso Nacional. Boa noite.
1: Boa noite para você e até amanhã.
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5: STF valida lei sobre igualdade salarial entre homens e mulheres.
6: STJ decide que é incabível mandado de injunção para pedir autorização de plantio doméstico de cannabis.
5: Tribunal Regional Eleitoral de São Paulo busca voluntários com conhecimento em Libras para as eleições deste ano.
6: Boa noite, eu sou Marcela Luiza.
5: E eu sou Arthur Filho.
6: O Supremo Tribunal Federal, por unanimidade, decidiu que é constitucional a lei que cria mecanismos para garantir igualdade salarial entre homens e mulheres.
5: O plenário declarou constitucional a Lei número 14.611 de 2023 e julgou improcedentes as ações que questionavam a norma. Marcelo Della Libera.
7: Por unanimidade, o Supremo Tribunal Federal validou a lei que obriga empresas com mais de 100 funcionários a adotar medidas para promover a igualdade salarial entre homens e mulheres que exercem a mesma função. Entre outros pontos, a norma obriga a divulgação de critérios remuneratórios em relatórios de transparência que devem ser enviados ao Ministério do Trabalho e Emprego sob pena de multa. Uma vez constatada a desigualdade salarial, eles devem elaborar um plano de ação para mitigá-la, com metas e prazos.
6: Não cabe mandado de injunção com o objetivo de obter autorização para importação e cultivo doméstico da cannabis sativa à pessoa física.
5: A decisão é do STJ, Fátima Uchoa.
8: Mandado de injunção é uma ação usada quando a falta de norma impede o exercício de direitos previstos na Constituição. Um homem ajuizou ação desse tipo contra o Ministério da Saúde e a Anvisa, alegando omissão na regulamentação do tema. Mas a Corte Especial do STJ avaliou que, ainda que se reconheça a lacuna normativa sobre o tema, o mandado de injunção não permite que o Judiciário substitua os poderes legislativo e executivo para decidir sobre a possibilidade de cultivo individual da planta. E, segundo o relator ministro Og Fernandes, o ordenamento jurídico brasileiro não reconhece, no nível constitucional, direito ao cultivo particular de plantas que estão sujeitas a controle especial.
6: Justiça do Trabalho deve julgar ação contra a União sobre combate ao trabalho escravo.
5: O processo questiona a falta de recursos para a fiscalização. Larissa Batista.
9: Na ação, o Ministério Público do Trabalho alegava que, desde 2017, a União deixou de destinar recursos para o Grupo Especial de Fiscalização Móvel, responsável pelas operações de combate ao trabalho análogo à escravidão em todo o território nacional. Para o Tribunal Superior do Trabalho, é dever da Corte garantir o cumprimento das normas de proteção ao trabalhador e dos direitos fundamentais no ambiente de trabalho, mesmo que não exista vínculo formal. Por isso, a Justiça do Trabalho é competente para julgar o caso.
6: O Tribunal Regional Eleitoral de São Paulo lançou uma nova campanha.
5: O intuito é chamar voluntários

0: e saibam língua brasileira de sinais a Libras para ajudar nas eleições de 2026. Estevão Furtado.
1: O tema é Traduz a Cidadania em Libras. Seja apoio Libras nas eleições de 2026. A ação busca facilitar o voto de pessoas surdas ou com deficiência auditiva. As inscrições vão até 1º de junho pelo formulário disponível na área Mesários no site do Tribunal. Quem participar vai receber e orientar eleitores, mostrar onde fica a sessão eleitoral e tirar dúvidas no dia da votação. Além de ajudar a democracia, os voluntários recebem R$ 65,00 por dia trabalhado de auxílio alimentação. Tem direito à folga em dobro pelos dias trabalhados, sem desconto no salário e podem usar as horas como atividade complementar na faculdade.
2: Justiça condena homem por apologia ao nazismo em rede social no Rio Grande do Sul.
0: A denúncia foi apresentada pelo Ministério Público Federal, Vanessa Pereira.
3: O cidadão foi denunciado à Justiça Federal Gaúcha pelo envio de uma mensagem com exaltação ao nazismo em um grupo aberto da plataforma Telegram, onde celebrava a memória de Adolf Hitler. O réu foi condenado à pena privativa de liberdade, que foi substituída por prestação de serviços à comunidade ou entidades públicas, além do pagamento de multa. Ainda cabe recurso da decisão.
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2: Uma boa noite.
0: Boa noite a você.
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5: Está no ar o Jornal do Senado.
6: Eu sou Paula Groba.
7: E eu sou Ricardo Nakaoka.
6: E estes são os destaques de hoje do Jornal do Senado, que começa agora.
7: Combustíveis mais baratos. Chega ao Congresso MP para reduzir preço da gasolina e do diesel.
6: Comissão vai votar proposta que destina 30 bilhões a produtores rurais afetados por eventos climáticos.
7: MP que zera taxa sobre compras internacionais de até 50 dólares divide opiniões no Senado.
6: Boa noite.
7: Boa noite.
6: Já está no Congresso Nacional a medida provisória que pode reduzir o preço da gasolina e do diesel para o consumidor final.
7: Editada como resposta à alta do petróleo no mercado internacional em meio ao conflito no Oriente Médio, a MP já está em vigor. Mas para se tornar lei definitivamente, a proposta ainda precisa ser aprovada pelo Congresso. Reportagem de Alexandre Campos.
8: Segundo o governo, a medida no caso da gasolina representará uma redução de até 89 centavos por litro. Em relação ao diesel, 35 centavos. Para isso, será pago aos produtores e importadores de combustíveis o valor correspondente à dedução de contribuição para o PIS/PASEP, da COFINS e da CID Combustíveis incidentes sobre a gasolina e o diesel. Os produtores e importadores terão que comprovar por meio de documentos fiscais de que o total recebido foi efetivamente repassado aos consumidores. Líder do governo no Senado, Jax Wagner, do PT da Bahia, lembrou que a MP pode impedir uma alta generalizada nos preços.
9: O presidente tem que reagir para evitar que, inclusive, se comprometa a economia nacional, provocando uma inflação acima daquilo que a gente já tem da meta que está colocada.
8: Para os senadores Alci Lucas, do PL do Distrito Federal, a medida provisória será válida se houver fiscalização.
10: Só tem que ver agora o controle disso, né? Tem que controlar para ver se realmente, na bomba, se o consumidor vai sentir isso.
8: A subvenção terá vigência de 2 meses e poderá ser prorrogada por ato do Executivo.
6: A Comissão de Educação voltou a debater o projeto que proíbe a venda, publicidade e distribuição de alimentos ultraprocessados no ambiente escolar.
7: Entidades da indústria alimentícia afirmaram que o projeto ainda precisa de mais discussões, mas especialistas reforçaram que alimentos ricos em açúcar, gordura e sal contribuem para a obesidade, cáries e outros problemas de saúde. Repórter Rodrigo Rezende.
11: O projeto do senador Jacques Wagner, do PT da Bahia, proíbe a distribuição e a comercialização no ambiente escolar de alimentos ultraprocessados, preparações e bebidas com altos teores de calorias, gordura saturada, gordura trans, açúcar livre e sal. Bruna dos Santos Nunes, coordenadora de atenção à saúde dos adolescentes e jovens do Ministério da Saúde, defendeu a proposta.
12: Essa proposta legislativa é um instrumento que é bastante importante para a promoção da saúde, para contribuir com a saúde desses escolares, que valorizem a cultura alimentar local e que derivem de práticas que sejam ambientalmente sustentáveis.
11: Já o presidente executivo da Associação Brasileira da Indústria de Alimentos, João Dornelas, afirmou que o tema precisa de muita discussão, principalmente em relação aos conceitos presentes no projeto, caso da nomenclatura ultraprocessados.
13: É importante ressaltar que os alimentos industrializados, todos eles, são altamente regulados, passam por controle rigoroso de qualidade. Quando eu escuto falar sobre comida de verdade, o que eu ouço de fato é um julgamento moral disfarçado de critério técnico.
11: A senadora doutora Eudócia, do PSDB de Alagoas, ressaltou que a questão do conceito não pode maquiar os problemas que os alimentos possam causar e lamentou o excesso de açúcar, sal e gorduras saturadas em diversos produtos consumidos pelos estudantes.
6: O senador Hamilton Mourão, do Republicanos do Rio Grande do Sul, criticou as ações do governo nas áreas de segurança pública e economia. Segundo ele, o programa Brasil contra o Crime Organizado, com previsão de investimentos de 11 bilhões de reais, representa uma reação tardia ao avanço das facções criminosas.
7: Mourão também afirmou que o governo age com foco eleitoral e defendeu ações permanentes no combate ao crime organizado.
14: O que vemos agora é uma reação tardia, feita às pressas, há poucos meses do calendário eleitoral, porque perceberam que nada fizeram e nem a narrativa na segurança pública conseguiram manter.
6: E o líder do governo no Senado, Jacques Wagner, repercutiu em plenário a divulgação de uma gravação entre o senador Flávio Bolsonaro e o empresário Daniel Vorcaro, dono do Banco Master.
7: Em resposta, o vice-líder do PL, senador Alci Lucas, saiu em defesa de Flávio Bolsonaro. Pelas redes sociais, o senador afirmou que a conversa com Vorcaro teve como objetivo buscar recursos para um filme sobre o ex-presidente Jair Bolsonaro. Os detalhes com o repórter Márcio Maturana.
15: Repercutiu no plenário do Senado a divulgação de áudios do senador Flávio Bolsonaro, do PL do Rio de Janeiro, pedindo mais dinheiro a Daniel Vorcaro, dono do Banco Master, para financiar um filme sobre seu pai, o ex-presidente Jair Bolsonaro. O senador Jacques Wagner, do PT da Bahia, disse que a gravação revela uma relação próxima entre os dois.
16: O senador Flávio Bolsonaro, em diálogos muito particulares, solicitando 140 milhões de reais para terminar o filme sobre o ex-presidente e seu pai. Eu não estou dizendo que tem dolo aqui, mas demonstra que ele tinha uma relação, senão não estaria ligando para ele, dizendo, tamo junto sempre.
15: Alci Lucas, do Distrito Federal, é vice-líder do PL e fez uma parte defendendo Flávio Bolsonaro.
17: O pedido de patrocínio é uma coisa que, se o cara patrocinava tudo, não quer dizer que houve, por parte do pedido, que houve corrupção. Muito pelo contrário, houve um pedido, como a gente recebe todo dia pedidos de patrocínio e também de emendas para determinados eventos. Então é só para colocar isso muito claro à posição do PL.
15: Flávio falou nas redes sociais sobre o pedido de dinheiro.
18: Eu conheci Daniel Vorcaro em dezembro de 2024. Não tinha mais governo Bolsonaro, não tinha absolutamente nenhuma acusação contra ele. O que acontece é que, com o passar do tempo, ele simplesmente parou de honrar com as parcelas do contrato. Sim, tinha um contrato que, ao ele não pagar essas parcelas, tinha uma grande chance de o filme sequer ser veiculado, do filme sequer ser concluído.
15: Flávio Bolsonaro disse que é fundamental instalar uma CPI para investigar o Banco Master.
6: Produtores rurais prejudicados por enchentes, secas e outros eventos climáticos extremos poderão receber um apoio de 30 bilhões de reais.
7: A proposta, que busca amenizar os prejuízos no campo, deve ser votada na próxima terça-feira pela Comissão de Assuntos Econômicos. Os detalhes na reportagem de Maurício De Sante.
19: O projeto prevê o uso de recursos do Fundo Social do Pré-Sal para a renegociação de dívidas de produtores rurais que tiveram prejuízos nas safras em razão do clima, caso de enchentes, geadas secas e secas. O objetivo final é garantir juros baixos e prazos de 10 anos para quem comprovadamente perdeu mais de 30% da produção. O limite da ajuda aos produtores será de 30 bilhões de reais, como explicou o relator, senador Renan Calheiros, do MDB de Alagoas.
20: Com tetos de 10 milhões por beneficiário e de 50 milhões por associação ou cooperativa, com prazo de 10 anos, com 3 anos de carência e taxas de juros de 3,5% ao ano. Para o Programa Nacional de Fortalecimento da Agricultura Familiar, 5,5% ao ano. Para o Programa Nacional de Apoio ao Médio Produtor Rural e 7,5% ao ano para os demais produtores.
19: Um pedido de vista adiou a votação da proposta para terça-feira da semana que vem, dia 19, data em que também deve acontecer a votação no plenário.
6: E o governo decidiu zerar o imposto sobre compras internacionais de até 50 dólares, a chamada taxa das blusinhas.
7: A medida provisória que acaba com a cobrança já chegou ao Congresso Nacional e agora será analisada por deputados e senadores. No Senado, a decisão do governo dividiu opiniões entre parlamentares. A reportagem é de Marcela Diniz.
21: Na época de sua criação, a equipe econômica do governo Lula argumentou que a tributação de 20% nas compras de pequeno valor protegeria o varejo nacional. Para o líder do governo no Senado, senador Jax Wagner, do PT da Bahia, a medida provisória é fruto de reavaliação interna, que considerou maior o prejuízo das famílias consumidoras do que a arrecadação com a taxa das blusinhas.
22: Na minha opinião, pela avaliação que o governo fez, a arrecadação não foi tão significativa quanto se imaginava e prejuízo, principalmente para as famílias mais humildes do ponto de vista financeiro, ou seja, que não tem tanto poder aquisitivo, foi muito grande.
21: O senador Efraim Filho, do União da Paraíba, aponta prejuízo à produção nacional e defende emenda de compensação.
23: Quem sabe a gente pode fazer uma emenda na medida provisória para que a mesma condição que está sendo dada para as compras internacionais seja dada também às empresas nacionais, às empresas brasileiras.
21: A MP que permite o fim da taxa das blusinhas será analisada primeiramente por uma comissão formada por deputados e senadores.
7: Com edição de Paula Groba e trabalhos técnicos de João Lira, o Jornal do Senado fica por aqui. Acompanhe agora as notícias da Câmara dos Deputados. Boa noite.
6: Boa noite e até amanhã.
4: Jornal Câmara dos Deputados. Câmara aprova marco legal para o transporte público coletivo urbano.
24: Plenário cria regime especial de

0: clube original e da empresa criada. A SAF não responde automaticamente pelas dívidas antigas do clube, a não ser quando isso for definido em contrato. Ao mesmo tempo, o projeto cria mecanismos para ajudar no pagamento dessas dívidas. Parte das receitas da SAF, como uma parcela do faturamento e dos lucros, deverá ser destinada ao clube original para quitar débitos anteriores. O texto também traz mudanças na gestão dessas empresas. Passa a ser obrigatória a presença de membros independentes nos conselhos e aumenta a exigência de transparência com divulgação de atas das reuniões e da lista de acionistas. Outra medida é a exigência de que administradores estrangeiros tenham um representante legal no Brasil, responsável por responder a processos na justiça. O projeto ainda prevê que as SAFs desenvolvam programas sociais e educacionais em parceria com escolas públicas, usando o futebol como ferramenta de formação. Mas o trecho que exime as SAFs de se responsabilizarem pelas dívidas dos clubes, com exceção daquelas acordadas entre as duas partes, foi criticado pelo deputado Bongás, do PT do Rio Grande do Sul.
1: Diz o seguinte: a Sociedade Anônima de Futebol não responde às obrigações, exceto quando as obrigações que lhe forem expressamente transferidas. Então, se um clube anterior não transferiu expressamente a situação de delito que tinha em relação a um jogador de futebol, por exemplo, que não foi feito o seu pagamento devido, a SAF não tem responsabilidade com isso. Mas isso nós não podemos aceitar.
0: Relator da proposta, o deputado Fred Costa, do PRD de Minas Gerais, afirmou que as mudanças fortalecem o modelo das SAFs e ajudam a atrair investimentos para o futebol brasileiro. Ele diz que responsabilizar as sociedades anônimas por dívidas antigas dos clubes é um risco para o investimento nas empresas esportivas.
2: Se um clube mal gerido tiver mais uma vez dívidas de milhões e milhões administrando-se um clube de lazer, por exemplo, a SAF vai ter que se responsabilizar? Isso é uma tremenda aberração. Isso é uma insegurança jurídica descabida, onde ninguém vai querer investir no futebol.
0: O projeto que atualiza as regras das sociedades anônimas do futebol, depois de aprovado pela Câmara e pelo Senado, seguiu para a sanção presidencial e já pode virar lei. Da Rádio Câmara de Brasília, com informações de Daniela Lessa, Marcelo Larcher.
3: Esporte. Os deputados também aprovaram um regime tributário especial para clubes esportivos sem fins lucrativos. A repórter Daniela Lessa acompanhou a votação.
4: A Câmara dos Deputados aprovou o projeto que cria um regime tributário especial para associações esportivas sem fins lucrativos, como clubes que mantêm equipes de futebol, vôlei, natação e outras modalidades. O projeto foi apresentado pelo deputado Roberto Duarte, do Republicanos do Acre, e cria o chamado RETAD, um sistema simplificado para o pagamento de tributos federais, estaduais e municipais. O novo regime será opcional e valerá para entidades esportivas certificadas ligadas aos movimentos olímpico, paralímpico, clubístico e educacional. Os clubes poderão recolher vários tributos em um único pagamento mensal, com cobrança de 5% sobre a receita bruta. Esse percentual reúne impostos federais, a nova contribuição sobre bens e serviços, a CBS, e o imposto sobre bens e serviços, o IBS, criado pela reforma tributária. Entre as receitas que não entram no cálculo dos tributos estão doações, recursos de loterias, patrocínios incentivados e contribuições pagas por associados. Na prática, o projeto cria para os clubes associativos um modelo parecido com o já existente para as SAFs, as Sociedades Anônimas do Futebol. As SAFs funcionam como empresas, enquanto muitos clubes tradicionais continuam organizados como associações sem fins lucrativos. Segundo o relator da proposta, deputado Dr. Luizinho, do PP do Rio de Janeiro, a reforma tributária poderá aumentar a carga de impostos desses clubes tradicionais, criando diferença de tratamento entre os dois modelos.

0: dos clubes na formação do esporte brasileiro.
1: Se a gente vê o Grêmio Náutico União, se a gente vê o Corinthians, o Pinheiros, se a gente vê o Sport Recife, se a gente vê os clubes aqui de Brasília, são eles que levam os atletas olímpicos, são eles que fazem as equipes esportivas. Então esse projeto é muito oportuno, porque eu vou repetir, no Brasil a base esportiva é realizada nos clubes.
0: O projeto, que cria um regime tributário especial para associações esportivas sem fins lucrativos, seguiu para análise no Senado. Da Rádio Câmara de Brasília, Daniele Lessa.
2: Segurança Pública.
3: Márcio Gerri, do PCdoB do Maranhão, defende o programa Brasil contra o Crime Organizado, lançado pelo governo federal. Ele explica que o plano prevê ações integradas entre os entes federados, inteligência policial e combate ao financiamento do crime.
4: O deputado sustenta que o fortalecimento das instituições de segurança é essencial para reduzir a violência e conter a influência do crime organizado. Márcio Gerri ressalta ainda a importância da cooperação entre os três poderes para fortalecer o enfrentamento às facções criminosas.
3: Na opinião de Sargento Gonçalves, do PL do Rio Grande do Norte, o programa do governo de combate ao crime organizado não é eficaz porque prioriza medidas de desencarceramento. Ele acrescenta que a flexibilização de punições enfraquece a atuação das forças de segurança.
4: Sargento Gonçalves também questiona o investimento de 11 bilhões de reais na área, ao afirmar que parte dos recursos viria de empréstimos do BNDES e de fundos já existentes. Para ele, a crise de violência no Rio Grande do Norte reflete falhas nas políticas de segurança adotadas pelo PT.
3: Já Benedita da Silva, do PT do Rio de Janeiro, celebra o lançamento do programa Brasil contra o Crime Organizado e defende os investimentos do governo federal na segurança. Ela ressalta que a iniciativa prevê recursos e ações articuladas para enfrentar as facções criminosas.
4: A deputada observa que o programa foi construído em diálogo com governadores e autoridades da segurança pública. Benedita da Silva entende que o fortalecimento das polícias e o combate ao suporte financeiro das organizações criminosas podem contribuir para reduzir a violência no país.
3: Luiz Carlos Rauli, do Podemos do Paraná, questiona a demora do governo federal para lançar um programa de combate ao crime organizado. O deputado ainda alerta que a maior parte dos investimentos consiste em empréstimos que deverão ser pagos pelos estados.
4: Na opinião de Luiz Carlos Rauli, o governo prioriza estratégias eleitorais em vez de soluções estruturantes para o futuro do país. O parlamentar responsabiliza gestões petistas pelo aumento da violência e pelo endividamento da população.
3: Heloísa Helena, da Rede do Rio de Janeiro, defende mais investimentos em políticas sociais e ações de prevenção à violência em áreas vulneráveis. Ela observa que a ausência de políticas públicas permanentes facilita o recrutamento de crianças e jovens pelo crime organizado.
4: Para Heloísa Helena, nenhum governo brasileiro investiu de forma adequada no fortalecimento das polícias e em políticas sociais eficazes. A parlamentar acredita que a vulnerabilidade social favorece a cooptação de jovens pelo narcotráfico.
3: Fernando Rodolfo, do PRD de Pernambuco, assinala o início dos trabalhos da Comissão Externa sobre a Exploração Sexual Infantil durante a campanha do Maio Laranja. O deputado aponta o aumento dos registros de estupro de vulnerável como sinal de falhas no sistema de proteção.
4: Fernando Rodolfo cita casos recentes de violência sexual contra crianças para defender uma atuação mais firme do parlamento. Ele explica que a comissão temporária vai apurar denúncias e promover audiências públicas para sugerir medidas de enfrentamento à exploração sexual e ao tráfico infantil.
2: Transportes.
3: A Câmara aprovou um marco legal para o transporte público coletivo urbano. O repórter Antônio Vital acompanhou a votação.
5: A Câmara dos Deputados aprovou o projeto que cria uma rede única e integrada de transporte público coletivo envolvendo o governo federal, estados e municípios. O projeto, que já passou pelo Senado, cria um marco legal do transporte público coletivo urbano, com inovações como gestão compartilhada, previsão de recursos no orçamento para cobrir os custos de gratuidades e tarifas reduzidas, metas de universalização e transição energética, além de transparência sobre custos e fiscalização. De acordo com o relator da proposta, deputado José Priante, do MDB do Pará, a integração física, operacional e tarifária é essencial para o aumento da oferta e para a melhoria da qualidade do serviço prestado à população. O projeto também separa a tarifa cobrada do passageiro da remuneração da empresa de ônibus, que ficará vinculada

0: vinculada ao cumprimento de metas de desempenho e qualidade. A medida pretende evitar que o usuário arque com custos que não estão relacionados diretamente com a prestação do serviço. Da mesma forma, ao prever que gratuidades e descontos devem ser cobertos por recursos do orçamento, a medida impede a transferência desses custos aos demais passageiros. O projeto inicial chegou a prever regras para a criação de tributos locais para financiar o transporte, mas esse trecho foi retirado depois de críticas de diversos partidos, como Missão e o Novo. Para o deputado Gilson Marques, do Novo de Santa Catarina, criar uma legislação única para o transporte coletivo urbano de todas as cidades não vai melhorar o sistema atual. Já o deputado Kim Kataguiri, do Missão de São Paulo, disse que o projeto não facilita a entrada de novas empresas de ônibus no setor e dificulta a operação de empresas de transporte por aplicativo ao exigir o regime de permissão no lugar da modalidade de autorização, mais simples, em vigor hoje.
1: O texto acaba com esse regime e exige, no mínimo, um regime de permissão que hoje não está sendo exigido pela NTT para esse transporte, principalmente por meio de aplicativos de ônibus interestaduais. Na minha avaliação, esse é um modelo que ajuda a quebrar um transporte que hoje é menos previsível, tem uma tarifa mais cara e tem ônibus de menor qualidade do que hoje são prestados por aplicativos.
0: O texto inclui diretrizes de sustentabilidade, como a redução dos impactos ambientais do transporte e o incentivo à modernização da frota com tecnologias mais limpas. O projeto foi defendido pela maioria do plenário. Para o deputado Hildo Rocha, do MDB do Maranhão, a proposta prevê repressão ao transporte ilegal, moderniza o sistema e favorece os municípios.
2: Nós temos que reconhecer que o transporte público em quase todas as cidades é um verdadeiro caos. Ônibus velho, ônibus sucateado, não tem horário de saída nem de chegada, não tem respeito aos usuários, mas tudo isso porque há, de fato, uma falta de interesse por parte dos municípios de bancar o déficit que existe, o déficit tarifário.
0: O projeto que institui o marco legal do transporte público coletivo urbano seguiu para a sanção presidencial e pode virar lei. Rádio Câmara de Brasília, com informações de Daniele Lessa, Antônio Vital.
3: Desenvolvimento regional.
4: De acordo com Jorge Araújo, do PP, o governo da Bahia enfrenta dificuldades nas áreas de segurança pública, saúde e infraestrutura. Segundo o parlamentar, o aumento da violência na capital e no interior ampliou a sensação de insegurança no estado.
5: Jorge Araújo também acusa o governo da Bahia de fazer promessas sem apresentar resultados concretos. O deputado cita problemas na regulação da saúde, critica as condições da BR-324 e questiona o andamento das obras da ponte Salvador-Itaparica.
3: Política.
4: Jorge Sola, do PT da Bahia, denuncia o que considera uso político da decisão técnica da Anvisa sobre o recolhimento de lotes de detergente fabricados por uma empresa de doadores da campanha de Jair Bolsonaro em 2022. Ele pede o fim dos ataques a órgãos de fiscalização.
5: Para Jorge Sola, o discurso de perseguição política e o incentivo ao uso de produtos interditados ignoram riscos à saúde, demonstram irresponsabilidade da oposição com a vida dos brasileiros e visam apenas encobrir denúncias de corrupção e falhas em privatizações.
3: Justiça.
4: Érica Cocai, do PT do Distrito Federal, associa integrantes do campo bolsonarista ao caso do Banco Master e defende o aprofundamento das investigações sobre irregularidades financeiras. Segundo ela, documentos e diálogos divulgados pela imprensa apontam relações políticas e econômicas entre investigados e aliados do ex-presidente.
5: Érica Cocai também critica o financiamento de campanhas e operações financeiras envolvendo agentes públicos e privados ligados ao Banco Master. A deputada cobra a punição dos envolvidos no que ela classifica como um dos maiores escândalos financeiros do país.
4: Padre João, do PT de Minas Gerais, apoia a decisão do STF de suspender a lei da dosimetria e critica iniciativas para alterar a legislação. Para ele, é inaceitável que mudanças aprovadas pelo Congresso possam beneficiar condenados por crimes graves e investigados por tentativa de golpe de Estado.
5: O deputado também elogia a atuação do governo federal na área de segurança pública e defende mais participação da União no setor. Padre João pede ainda mais emendas parlamentares e apoio das prefeituras para a compra de equipamentos policiais para o Estado de Minas Gerais.
3: Turismo.
4: Os deputados aprovaram dedução do imposto de renda para doações ao setor de turismo. A repórter Maria Neves explica quais são os limites.
3: Aprovado na Comissão de Constituição e Justiça da Câmara dos Deputados, projeto que permite deduzir do imposto de renda doações e patrocínios para incentivar o turismo, seguiu para análise do Senado. Pela proposta, tanto pessoas físicas quanto empresas poderão descontar do tributo devido até 100% do valor doado e até 75% do investimento em patrocínios a atividades turísticas. Autor da proposta, o deputado Felipe Carreiras, do PSB de Pernambuco, argumenta que o turismo representa uma atividade relevante para a economia porque permite a entrada de capitais de forma mais rápida que outras formas de investimento. Além disso, ressalta que o setor tem potencial para a criação e manutenção de empregos, geração de renda e indução do desenvolvimento regional. Felipe Carreiras explica como o projeto, se for aprovado também pelo Senado e entrar em vigor, poderá beneficiar o setor de turismo.
6: No mundo é o setor que mais gera emprego e agora o setor turístico poderá fazer a reforma em equipamentos turísticos, publicidade institucional de regiões de interesse turístico, poderá patrocinar festas e eventos de atividades turísticas, poderá patrocinar feiras, convenções, promoção de programas para propiciar a detecção de desenvolvimento de novos potenciais turísticos, capacitação de mão de obra de interesse turístico e obras de infraestrutura turística. Ou seja, toda a cadeia produtiva do setor será beneficiada com essa lei histórica.
3: Ainda de acordo com o texto aprovado, as doações serão limitadas a 1% do imposto de renda devido no ano. Além disso, as pessoas jurídicas não poderão descontar doações e patrocínios ao turismo na apuração do lucro real. O projeto ainda proíbe incentivos a atividades desenvolvidas pelo próprio contribuinte doador e o uso dos recursos recebidos para pagamento de gastos com pessoal ou de encargos sociais. Quem receber doações ou patrocínios que podem ser deduzidos do imposto de renda deverá comunicar os valores arrecadados aos Ministérios do Turismo e da Economia. Também ficarão obrigados a apresentar demonstrações financeiras anuais certificadas por auditores independentes e comparecer do Conselho Fiscal. Da Rádio Câmara de Brasília, Maria Neves.
5: Eduardo Bismarck, do PV, comemora a realização do 10º Salão do Turismo, que aconteceu de 7 a 9 de maio no Centro de Eventos do Ceará, em Fortaleza. O deputado lembra que essa é a primeira vez que o Nordeste recebe o evento.
4: Eduardo Bismarck ressalta o potencial da região no turismo, com geração de emprego e oportunidades que impactam diretamente no comércio local. Ele também aponta que o evento fortalece a circulação de recursos na economia ao reunir empresas, trabalhadores, visitantes e representantes do setor.
5: Termina aqui o Jornal Câmara dos Deputados com trabalhos técnicos de Everson Urani e apresentação de José Carlos Andrade e Luciana Vieira. Uma boa noite para você.
4: Uma ótima noite. A Voz do Brasil volta amanhã. 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

0: 9h56.
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0: 3h40.
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5: Bom dia, Brasil! Sextou!
4: Alô, bom dia!
5: Bom dia, caboclada! Sexta-feira! Bom dia! Um novo dia! Surpresas! Muitas, muitas surpresas! 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

Alô, bom dia! Hoje é sexta-feira gostosa! Sexta-feira, turma! E aí, tá tudo bem com você? Tá tudo certo? Sextamos em alto e bom som, em alto estilo. Chegamos a mais uma sexta-feira, viu, gente? Que gostoso! Semana maravilhosa, né? Estamos vivendo a nossa sexta-feira, dia 15. 15 de maio do ano 2026, dia do assistente social. É dia também do gerente bancário, dia internacional da família. E hoje também é dia internacional do serviço de informação aeronáutica. Hoje também é o seu dia, você está completando mais um ano de vida. Parabéns pra você, tá tudo de bom, saúde, paz, bora juntos no rádio. Acordando o Brasil, a bicharada faz barulho. Bora nessa, gente. Bom dia, tá na hora, bora acordando. Bora, bora tirar o povo da cama. Sexta-feira. Homem, bom dia. Estica o corpo, tá na hora. Sai, cachorro, bora nessa, gente. Bora acordando, despertando. Bora.

0: Feira, sorriso no rosto, alegria, o rei do terreiro tá dando ar da graça. Bora, bora tirar o povo da cama, é sexta-feira, gente, acorda feliz, contente, porque o fim de semana está apenas começando. Chitãozinho e Chororó, pais e filhos, abrindo a edição desta sexta-feira.
1: Bom dia! Vai, cachorro!

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2: Uma sexta-feira abençoada pra você, Edmilson, e também a Juliana em Caraguatatuba, no litoral norte, tá com Fontenelle. O Vando e o Edinaldo estão no Novo Gama. Alô, pessoal de Águas Lindas e Goiás.

0: Menino da Canoa, bom dia!
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0: Bom dia, com muita alegria pra você que vai despertando. Sextamos com muita alegria! Bora pro WhatsApp, alô, bom dia!
3: Sinelli, bom dia! Tô ligadinho nessa rádio maravilhosa, eu volto aqui da Bahia, Emílio Eduardo.
0: Oi, irmão!
3: Tenha um bom dia!
0: Vou tocar pra você aqui, Emílio Eduardo, uma caprichadona pra você. Alô, alô.
4: Sérgio Montinelli.
0: Bom dia.
4: Eu gosto muito do seu programa.
0: Que legal, irmão.
4: 4 horas da manhã eu ligo a rádio.
0: Que bom.
4: Você é o cara.
0: Eu sou o cara de pau, só se for. Alô, bom dia.
5: Bom dia, meu amigo Sérgio Fantinelli, como é que tá você?
0: Tô bom, menino.
5: Tranquilo, toca um modão pra mim hoje, eu de Renan Raí, Amor Proibido.
0: Ô, rapaz, tocando pra você agora, Amor Proibido, Renan e Raí, o Raí que teve aí uma melhora, né? Já vi um vídeo dele ali, dizendo que tá tudo em paz, graças a Deus, né? Bom dia!

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2: A sexta-feira está apenas começando. Início de mais um fim de semana.
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Eduardo, você virou saudade. Saudade a gente tem da época que a gente era feliz e não sabia. Alô, Valtair, em Mineiros, tá com nós, né? O José Vart tá por aqui também. Ô, Vartão, tá bem, meninão? Está em Lagoa do Curral, na Bahia, acompanhando Fontenelle. Padre Claudinei também tá com nós em Reginópolis. Aquele abraço, tá? Abraçando aqui também a Maria Martins em Porto Ferreira. Ô, Maria, bom dia, meu bem. O João Batista está em Itapetinga, tá com nós. O Carlos Eduardo em Conchal. O Heitor tá em Jundiaí. Firma com nós, Heitor. Sempre ligadão aqui com Fontenelle. A minha amiga, a Maria Patrícia, no Alto do Taquari, Mato Grosso, tá por aqui também. Bom dia, alegria. Alô.

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0: Fique com a gente, aqui tem muita moda boa, gente. Você desperta pra mais um dia, pra mais uma manhã. Sextou, sexta-feira gostosa, ó. Tudo de bom pra você que está aqui com Fontenelle. Bom dia. O programa sertanejo número 1 do Brasil.
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2: Alô vocês, bom dia, ouvintes do programa. Alô, bom dia do meu amigo Fontenelle aqui, Centro do Agro, com informação fresquinha para você. Hoje vamos falar com bem-estar animal. O bem-estar do animal começa com pequenos cuidados diários. O espaço limpo, água fresca, ração de qualidade e sombra fazem toda a diferença. Animais saudáveis produzem mais e vivem melhor. Cuidar bem deles é respeitar a vida e garantir o sucesso na fazenda. No campo, quem cuida, colhe bons resultados. Cuide do seu amigo, cuide do seu animalzinho. Aqui, um abraço do Cláudio Natel, do Centro do Agro, pra você.
3: Empunhando a viola na mão.
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0: Sextou, turma! Bora juntos aqui no rádio e também na internet, abraçando meu amigo Adilson. Ô Adilson, está em Colômbia. Alô, padaria da Wanda. Alô, Willis, bom dia!

0: Chico Amado e Xodó. Fique longe dela.
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2: Alô?
3: Alô?
1: Alô? Alô, bom dia.
0: Sextou, sextou, bora pro WhatsApp. Alô, bom dia.
4: Alô, bom dia, Fontenelle, bom dia.
0: Bom dia, meu patrão.
4: Vamos começar mais um dia, na graça de Deus.
0: Amém, irmão.
4: Toca pra nós aí.
0: Agora.
4: Almissate, manda pra galera aí, pra todos os ouvintes. Aqui é o Robinho da Fazenda Casuarina de Cira.
0: Opa.
4: Tamo junto aí todo dia, de segunda a segunda.
0: Juntos e misturado, nego véi. Vamos que vamos, alô, bom dia.
5: Bom dia, bom dia, meu amigo Sérgio.
0: Bom dia.
5: Muito obrigado por lembrar.
0: Opa!
5: Deus abençoe sempre, força, coragem.
0: Ô, meu padre querido, sua bênção, meu irmãozão, alô, alô, bom dia.
6: Bom dia, meu amigão Fontenelle.
0: Você tá bom, nego, véi?
6: Bom, graças a Deus.
0: Aí sim, hein?
6: Toca pra nós aqui de Jundiaí.
0: O que que você quer ouvir?
6: Moreninha linda.
0: Opa!
6: Um grande abraço pra todos vocês.
0: Amém, irmão.
6: E toda a rádio que tá nos escutando. Um forte
0: Amém.
6: Abraço, tchau, obrigado. Firma daí que nós, firma daqui.
0: Fica com nós, que nós ajeita o trem. Almir Sater com o Sérgio Reis, Xalana.

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2: Bom dia, alegria! Boa sexta!

A caprichada moreninha linda aqui no Alô, bom dia, o programão sertanejão, cabeceira do seu rádio. Ah, essa moda nos recorda, nos traz tanta saudade, né? E pra você matar a saudade, eu tenho o pendrive de modão que eu preparei pra você com mais de 3 mil modas, o fino caprichadão do seu rádio, 0800-558-0057. 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Boa sexta!

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0: muita música e alegria no começo do seu dia. Nós estamos por aqui tocando o fino da música sertaneja. Aumenta o volume do rádio que o fim de semana está começando hoje, hein? Vem comigo! Bom dia! O programa sertanejo número 1 do Brasil.
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2: No século passado, a França foi uma grande potência na indústria de caminhões. Duas marcas quase fabricaram aqui, mas nada deu certo. A mais conhecida foi a Cinca. Entre 1958 e 66, a empresa produziu carros e peruas. Os veículos de carga, sempre prometidos, não vieram. Criada em 1899, a Berliet começou a exportar para o Brasil em 1906. Seus carros, caminhões e ônibus alcançaram um grande sucesso. Na década de 1950, a marca vendia por aqui uma linha completa de caminhões e cavalos mecânicos, com modelos de 7 a 30 toneladas. Em 1953, a Berliet criou uma filial brasileira e passou a montar kits importados em São Paulo. Em 1955, abriu uma segunda linha no Rio. Na época, os franceses anunciaram um grande plano para nacionalizar vários caminhões, ônibus, trólebus, tratores e motores estacionários. Jânio Quadros, que era o governador de São Paulo, e o presidente Juscelino Kubitschek foram na sede da Berliet para fechar o acordo. Mesmo com tudo combinado, nada foi adiante. Em crise, a empresa foi vendida para a Citroën em 1967 e depois para a Renault em 1974. Novas conversas com vários governadores aconteceram entre 1969 e 76, todas sem sucesso. A marca Berliet acabou sendo extinta em 1980. 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
0: Olha, bom dia para você, boa sexta, João Paulo e Daniel, a loira do carro branco. Boa sexta-feira.

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1: Alô, bom dia! Alô, bom dia!
2: Bom dia, flor do dia! Boa sexta-feira pra você, tá? Sandro e Gustavo com Jean Giovanni. Enrola, enrola!
3: Alô, bom dia!

0: Sandro e Gustavo com Gian Giovanni. Enrola, enrola. No alô, bom dia.
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3: Alô?
1: Alô, bom dia.
0: Bora lá, bora pro WhatsApp. São muitas mensagens ao mesmo tempo. Chega a travar aqui, gente. Vamos ver se dá pra colocar aqui. Alô, bom dia.
4: Bom dia, Fontenelle. Tudo bem?
0: Tudo.
4: Aqui é o Eduardo. Falo de Itapetininga.
0: Boa.
4: Tem como tocar a música aí, A Moça que Dançou com o Diabo?
0: Aí sim.
4: Vieira e Vieirinha?
0: Boa moda.
4: Um abraço.
0: Deixa com nós que eu vou caprichar pra você aqui, nego velho. Alô.
5: Bom dia, Fontenelle. João Batista, Procópio de Itapetininga.
0: Oi,
5: toca,
0: irmão,
5: por favor, pra mim, com o Lio e Léo, um boiadeiro errante.
0: Aí é outra.
5: A música é do compositor aqui da minha cidade, Tere Vieira.
0: Isso.
5: Obrigado, Deus abençoe e bom trabalho.
0: Obrigado, irmãozão. Boa sexta pra você. Alô?
6: Bom dia, Pontenelle. Tudo bem, meu amigo? Aqui é o Carlos de Paragominas Pará. Pode a música pra mim. Voltei para ficar, Milionários é Rico.
0: Deixa comigo.
6: Quero oferecer pra todos os meus amigos caminhoneiros.
0: Deixa comigo que eu vou caprichar pra você. Um abraço forte pra dar sorte. Bom dia.
7: Mas

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1: Olha, uma sexta-feira abençoada para todo mundo. Muito obrigado pela sua audiência. Estamos juntos no rádio e também na internet.
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0: pra mim.
1: Paula Fernandes, Mentiras, aqui no Alô, bom dia, o programão Sertanejão, cabeceira do seu rádio, caboclão, aproxima aqui do rádio. 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

0: 4h46.
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3: 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Eu sou o Fontenelle, bom dia!
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5: Você está pronto? Olha as perguntas que eu estou te fazendo. Porque nós devemos viver uma vida vigilantes e prontos. Você não sabe o dia que você vai morrer. Aliás, nós não sabemos duas coisas. Nós não sabemos o dia que Jesus vai voltar, que é uma promessa dele para nós. E nós não sabemos o dia que ele vai morrer, que a gente vai morrer. Você não sabe o dia que Jesus vai voltar. E você não sabe o dia que você vai morrer. Portanto, deveríamos estar todos os dias prontos e vigilantes. É sobre isso que nós vamos meditar hoje. O assunto hoje é sério. Eu gostaria que você ficasse até o final. Em nome do Pai, do Filho e do Espírito Santo. Amém. Vamos meditar hoje Lucas capítulo 17, versículo de 26 a 37. Naquele tempo disse Jesus aos seus discípulos, como aconteceu nos dias de Noé, assim também acontecerá nos dias do Filho do Homem. Veja, está deixando claro. Assim como aconteceu nos dias de Noé, assim vai acontecer nos dias do Filho do Homem. Eles comiam, bebiam, casavam-se e se davam em casamento até o dia em que Noé entrou na arca. Então o que aconteceu? Então chegou o dilúvio e fez morrer todos eles. E morreu por quê? A morte chega para todos. Mas a pergunta é, estavam vigilantes e prontos? Não. Acontecerá como nos dias de Ló. Comiam e bebiam, compravam e vendiam, plantavam e construíam. Mas no dia em que Ló saiu de Sodoma, Deus fez chover fogo e enxofre do céu e fez morrer todos. A pergunta é, morreram vigilantes? Morreram preparados? Morreram prontos? Não. E você e eu? Um dia vai chegar nosso fim. Nós vamos morrer vigilantes, preparados, prontos? Ou vamos viver igual este povo aqui que só se preocupou com as coisas terrenas e se esqueceu de se preocupar com as coisas do céu? O mesmo acontecerá no dia em que o Filho do Homem for revelado. Nesse dia, quem estiver no terraço não desça para apanhar os bens que estão em sua casa. E quem estiver nos campos não volte para trás. Lembrai-vos da mulher de Ló. Quem procura ganhar a sua vida? Então a pessoa que fica só preocupado com as coisas do mundo, quem procura ganhar a sua vida vai perdê-la. E quem perde vai conservá-la. Eu vos digo, nesta noite, dois estarão numa cama, um será tomado, o outro será deixado. Olha que forte essa palavra. Numa mesma família, um será tomado, o outro será deixado. Duas mulheres estarão moendo juntas, uma será tomada e a outra será deixada. Uma é vigilante, uma está pronta, a outra não. Você deve estar sempre pronto. Hoje o Frei Gilson tem que estar pronto, hoje você tem que estar pronto. Eu preciso estar vigilante e pronto para o dia do julgamento e para o dia da minha morte. Em nome do Pai, do Filho e do Espírito Santo. Amém.
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5: Eu quero clamar agora por você, quero clamar pela sua família. Senhor Deus, libera agora o teu Espírito Santo sobre cada pessoa que acompanha este programa. Vem, Espírito Santo. Enche todos os que estão acompanhando este programa agora. Libera, Senhor, para esta pessoa o que ela mais precisa, para o corpo e para a alma. Libera, Senhor, curas e libertações em nome de Jesus para esta pessoa que escuta e para toda a sua família. Eu clamo a tua poderosa bênção. Visita agora com bênção de proteção. A bênção que só o Senhor pode dar. Abençoe-vos o Deus Todo-Poderoso, Pai e Filho e Espírito Santo. Amém.
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5: E eu quero lembrar você, se você quiser ouvir mais pregações, mais meditação da palavra, basta você me acompanhar no meu canal do YouTube, Frei Gilson / Som do Monte, no meu Instagram, no meu Facebook, no meu TikTok, e lá você vai encontrar muito mais palavra de Deus para você.
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3: De volta à segunda aqui no Alô Bom Dia, o programão sertanejão número 1 do Brasil, caprichado do seu rádio. Ó, essa é bonitona, hein? Milionário José Rico, voltei pra ficar.
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0: Natal 1970, Boiadeiro Errante aqui no Alô, bom dia, boa sexta pra todo mundo.
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2: Alô?
3: Alô?
1: Alô? Alô, bom dia.
0: Bora pro WhatsApp, bora falar com a Caboclada, vamos saber quem está do outro lado. Alô, bom dia.
4: Bom dia, Caboclão Fontenelle.
0: Bom dia.
4: Aqui é o Raimundo da cidade de Aguaí.
0: Ô, Raimundo.
4: Eu gostaria de ouvir com Zezé de Camargo e Luciano.
0: Opa.
4: Dois corações e uma história.
0: Rapaz, isso é um hino da nossa música sertaneja. Alô.
5: Bom dia, Fontenelle. Aqui é a Selma de Contagem.
0: Ô, Selma.
5: Minas Gerais.
0: Boa.
5: Eu gostaria de ouvir Vizinha de Frente.
0: Com Tony Sampaio e Maurinho, já, tá?
6: Meu grande amigo Fontenelle.
0: Opa.
6: Como é que você tá, meu irmão?
0: Firme.
6: Tudo na paz?
0: Claro.
6: Deus abençoe sua vida,
0: meu irmão. Amém, meu irmão.
6: Toca pra nós, Gilberto Gilmar, a música da saudade.
0: Olha aí.
6: Vendramos Jaguariúna, obrigado, abraço.
0: Ô, Amelinho, boa sexta pra você, meninão. Agora tem o Zezé de Camargo e o Luciano. Dois corações e uma história. Essa é de 1998. Composição de Carlos Randall e Dani Mar. Essa moda é linda, né, gente? Um dos maiores sucessos da carreira do Zezé de Camargo e Luciano. Boa sexta pra todo mundo. Você do trânsito, da boleia, bom dia. Vamos juntos no rádio.

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2: Conservando a história, valorizando a rica história da música sertaneja. Mais um sucesso bonito. Que moda boa! Boa sexta!

Gilberto e Gilmar, a música da saudade, essa moda é tão linda e essas modas trazem realmente saudade, né? Quando você ouve uma moda dessas no rádio, você volta no tempo? Você sente saudade? 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Alô.

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0: eu tô aqui, eu tô do seu lado, tomando aquele café gostoso, você se arrumando pro trabalho, muitos outros amigos já estão na lida, já estão no trabalho ouvindo Moda Boa. O programa sertanejo número 1 do Brasil, boa sexta-feira.
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2: Ô, Sérgio Fontenelle, boa sexta-feira pra você, semana muito especial, estamos contando a história do Alan e Aladim. Olha, uma curiosidade, Sérgio Fontenelle, mesmo depois de muitos anos da morte do que a gente chama de Aladim original, né? As músicas do Alan e Aladim são uma das mais cantadas em karaokê, você sabia? Muita gente põe no karaokê a música Liguei Pra Dizer Que Te Amo, Dois Passarinhos, e assim vai, né? E toca muito também nas rádios. Pode ver que você aqui no programa, Sérgio Fontenelle, mesmo fora do especial que nós estamos fazendo dele aqui, você toca muito, mas muitas músicas do Alan e Aladim. Então, quer dizer, as músicas deles ficaram imortalizadas. Os fãs e gostam de ouvir o Alan e Aladim original. Embora os parceiros do Alan sempre regravaram essas músicas, sempre cantaram essas músicas, mas o povo gosta de ouvir com o Alan e Aladim original. Bom, eu estive com o Alan recentemente e o Alan me apresentou o novo parceiro dele, o Gaúcho, né, o Gauchinho. Esse menino, ele mora lá no Rio Grande do Sul e o Alan mora em São Paulo. Há uma dificuldade também para os dois se juntarem, ensaiarem, passarem repertório de show, mas o Alan me convenceu o seguinte: Galones, eu vou fazer de tudo, mas de tudo mesmo, para que esse seja o meu parceiro para sempre agora, porque a troca de parceiro atrapalhou muito a minha carreira. E atrapalha mesmo, né, Sérgio Fontenelle? Como é que você vai chamar Alan e Aladim? Você não sabe qual o Aladim que vai aparecer? Então agora eu falei pro Alan: Alan, divulga esse menino, apareça bastante com ele, regrave as músicas do Alan e Aladim, mas traz música inédita também, para mostrar a voz do menino. O menino é muito bom, tem hora que ele parece um pouco com Daniel, né? Tem hora que ele parece com Alan e Aladim, mas eu gosto dele. Então, a gente torce para que o Alan acerte de vez este novo parceiro e que seja realmente Alan e Aladim para sempre. Sérgio Fontenelle, eu estou no Instagram, @CésarGalonesTV. Me segue lá, gente. Um abraço para você, bom final de semana e a gente volta na segunda-feira com mais um capítulo da história, a história da música sertaneja.
0: Valeu, Galones. Até segunda. Bom fim de semana, meu irmão.
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0: Alan e Aladim, a 2 graus. Bom dia, boa sexta, Brasil. Bora juntos.

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0: João Torres, sem bateria e sem carregador.
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2: Alô?
3: Alô?
1: Alô? Alô, bom dia.
0: Bom dia, vamos falar com o Brasil. WhatsApp liberado. Alô, alô, bom dia.
4: Bom dia, Pontinelli.
0: Bom dia.
4: Que é Clarice do Prado Paraibuna. Quero pedir uma música pra você aí, tá bom?
0: Qual?
4: É Trio Parada Duro, Endereço da Felicidade.
0: É moda, hein?
4: Endereço pra você, para todos os ouvintes.
0: Obrigado.
4: Gratidão, um abraço e fique com Deus.
0: Amém, gratidão também, tá, minha amiga? Alô, bom dia.
5: Bom dia, Sérgio. Eu sou João do Santos Soares.
0: João.
5: Moro aqui em Alto Araguaia, Mato Grosso.
0: Que legal.
5: Você pode tocar um modão aí pra mim de Silveira e Silveirinha?
0: Claro.
5: Hoje está fazendo um ano.
0: E moda.
5: Quero oferecer para a minha esposa, Dona Joana.
0: Dona Joana.
5: Para vocês aí.
0: Obrigado.
5: Da Raida.
0: Amém.
5: E para todos que tiver ligado no seu programa.
0: Que legal, vou caprichar aqui.
6: Bom dia, Fontenelle. Aqui é o Abel, mais conhecido como Paraná. Aqui de Munhoz,
0: o Paraná,
6: de Minas Gerais.
0: Boa.
6: Eu queria ouvir uma música, As Três Cuiabanas, com o Tião Carreiro Pardinho.
0: Deixa comigo, nego, vou caprichar pra você, tá? Bom dia, Trio Parada Dura, Endereço da Felicidade. As...

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1: Eu comunico com você no rádio, na internet, na sexta-feira gostosa, recordando os grandes sucessos da música sertaneja. Bom dia.
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0: Matias, eu aceito no Alô Bom Dia, o programão sertanejão, o caprichadão do seu rádio, na sexta-feira gostosa, gente. 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
3: Olá, ouvintes do Alô, bom dia, ouvintes do Grande Fontenelle. Hoje é sexta-feira, galera. Chegamos em mais uma sexta-feira. Gratidão para quem trabalhou duro essa semana, quem deu o seu melhor para que nossas comidas cheguem às nossas mesas, para que nosso alimento esteja sempre fresco, né? Eu sou a Marina Geller, no comando de mais Mulheres do Agro, e vamos falar sobre o dinheiro da fazenda. Bem, saber produzir é importante, mas saber vender e controlar as contas é o que garante a sobrevivência do negócio. Gente, administração, hein? Muito importante isso. Gestão. As mulheres têm se destacado no planejamento financeiro, sendo mais cautelosas com os gastos e mais estratégicas nos investimentos. É um ano de incerteza, sim. Ter o pé no chão e as costas na ponta do, e as contas na ponta do lápis é o diferencial entre o sucesso e o aperto. Tá? Planejamento financeiro, muito importante isso. Que esse fim de semana sirva para você organizar as ideias e lembrar que o sucesso financeiro começa com uma boa gestão doméstica e profissionais unidas, tá? Uma boa gestão doméstica e uma gestão profissional e administrativa unidas. Bem, esse foi mais um quadro do Mulheres do Agro. Eu sou a Marina Geller e encerro por aqui. Um excelente fim de semana e olha, tá cheio de rodeio acontecendo aí. Então, mulherada, vá de botina que de salto não combina, marada, não dá pra ir de sapato não. Se vier parente, bota a bota nele que de sapato não orna. Até a próxima semana, excelente.

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4: Bora acordar, gente! 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

0: Bison e Comaceto, mundão moderno. Ah, mundão tá virado de perna pro ar mesmo, viu? E a sua sexta-feira tá tudo tranquilo, né? Bom dia!
1: Vovô não gostou deste mundão moderno.
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3: Alô?
4: Alô?
2: Alô, bom dia.
0: Bora zapear, bora falar com a cabocrada feliz. Alô, bom dia.
5: Que é Maria Gema de Mongaguá. Eu quero pedir uma música.
0: Ô, Maria.
5: Com o Zezé de Camargo.

0: Luciano, o dia que eu saí de casa. E oferecer também a todos os meus amigos que estão ouvindo, a todos os ouvintes.
1: Que legal.
0: E desejar para vocês aí um bom final de semana e que Deus abençoe todos vocês, tá bom?
1: Amém, minha amiga. Deus abençoe. Alô?
2: Toca para nós aquela música, O Último Julgamento.
1: Olha aí, ó.
2: Milionário José Rico. Sou Marcelo, aqui de Contagem, Minas Gerais.
1: Ô Marcelinho, bom dia.
3: Aqui quem fala é Marquinhos de Matipó.
1: Ô Marquinhos.
3: Sempre ligadinho na melhor.
1: Que bom.
3: Queria ouvir a música do Duque Dalvan, Mulher Maravilha.
1: Aí é moda caprichada, o Brasil está aqui. Eita, Duduca, Dalvan, essa moda é linda, Mulher Maravilha. Essa daqui vai para as mulheres maravilhosas do nosso Brasil. Bom dia, gente, boa
4: sexta. Alô, bom dia.

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3: Olha, a sexta-feira está apenas começando e é desse modelo, ó. Bom dia!
4: Mas...

João de Souza e Bonifácio, macio demais. Ah, essa moda, hein? Essa moda é chique, caprichada. É daquele modelo que a gente gosta para deixar a sexta-feira do jeito que você sempre quis. Eu tô indo nessa. Amanhã eu tô de volta sabadão, tá? Quem chegar primeiro espera. Ah, e eu espero não atrasar. Eu espero chegar primeiro que você, tá bom? Ó, me siga em todas as redes, arroba Sérgio Fontenelle, TI2L1Y, eu estou em todas. Bom dia, alegria!

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1: 5h57. 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
4: Olá, você, muito bom dia. Oi.
5: Bom dia.
4: Salve você. Salve hoje, dia 15 de maio de 2026. Miuca do mês, ventinho. Eu sou teu amigo Taru, chegando como sempre de coração aberto, com muito amor, com muito carinho e, claro, muito respeito por todos vocês. Vamos fazer a companhia muito mais alegre na sua manhã de sexta-feira. Sextou! Oh, saudade das sextas-feiras, né? Da seresta, do arrocha. Opa, bom demais! Da gelada! Isso mesmo! É, meus amigos e minhas amigas, né? Sextou, rapaz, a metade do mês em plena sexta-feira, não é mesmo? Então, dia 15 de maio, entre os santos e santas de hoje, a Igreja Católica festeja Santa Dionísia. Era uma jovem de 16 anos, com profunda fé em Cristo, declarou perante os tribunais que era cristã. Tá certo, não arredou, não recuou, se manteve cristã, né? E por isso foi martirizada. Bom, né? Nossas palmas aí, portanto, para Santa Dionísia, né? Que em nenhum momento, né, se recusou em dizer que era cristã, que era seguidora de Cristo, tá certo? Bom, vamos dando o seu alô aqui para o nosso Acorda Pará. Quero ver a sua participação também, aquele alô curto para a gente levar ao ar, tudo bem? Beleza? Já agradeceu a Deus pelo amanhecer? Ainda não, por essa oportunidade, e agora, né? Força para continuar lutando pelos seus sonhos. Tudo começa quando a gente coloca fé no coração e segue em frente com muita gratidão. É isso aí, nosso Acorda Pará, viu? Aproveitar, né, gente? Mais um presente de Deus, uma nova chance para sorrir, para recomeçar. Agradecer pela vida! Então, música boa para o seu alegre despertar aqui no nosso Acorda Pará. Com a cara do Pará, beleza? Então vamos nessa, despertar pra quê?
5: Bora trabalhar!
4: Pra trabalhar, fechar a semana bem bacana aqui no nosso...
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4: Começando com o Nelsinho e a Ninha, motivos! Motivos pra sorrir, motivos pra se levantar, motivos pra vencer! Bom dia pra você!

0: Rodrigues, é o ciúme, Vitor Lima, aqui na nossa programação, aqui no nosso Acorda Pará, beleza? Vamos nessa, lembrando você, meu amigo agricultor, tá na hora aí, eita, chuvinha boa, as sementes adoram, né? 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Você, meu amigo produto. Sexta-feira, não é, gente? É isso aí. Pintando o final de semana, vamos nessa, né? 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Opa, terra boa! Beleza, dona Dina, é isso mesmo, que a senhora manda.
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1: Hoje meu Alonso, tá sim. Jovem, com 27 anos, curador.
0: Curador.
1: Bebrijolas.
0: Opa.
1: Minha comadre Noca.
0: Sim.
1: Meus príncipes, meu Ajará.
0: Hã?
1: Meu filho Patrício.
0: Sim, Patrício.
1: Meu sobrinho Messias e todos os ouvintes da Saia Vem.
0: Ah, uma tá
1: abençoada
0: okay.
1: Final de semana a todos os seus ouvintes. Deus o abençoe.
0: Grandemente a todos, a senhora também faz parte dessa turma. Bom dia, olha, manda um alô aqui pra minha mãe, Dona Andréia, lá no Carará. Tô com muitas saudades da senhora, mamãe, te amo muito. Perto, longe, a senhora está no meu coração. É a Kelly, a sua filha de Botelhos, Minas Gerais. Olha só, acorda cedo, e ela sabe que a mamãe acorda cedo também, né, para ouvir o nosso Acorda Pará. Bom dia, amigo. Opa, se possível, Sandro Aragão, começo fim de semana, manda um alô aqui para nós, o Naldo, aqui no Santíssimo, tá ligado conosco. São 6:12, é isso aí. Vamos lá, Legião Nordestina, radicada em nossa região, aquele abraço.
2: Da Estrela da Terra, essa música, especialmente a todos vocês.

Essa Laís do Morango do Nordeste, com essa mulher eu vou até pra guerra, é isso mesmo, sabe? É porque as mulheres são valentes, as mulheres elas têm o poder de apaziguar, não é mesmo? De promover também a paz no mundo. As mulheres são corajosas, são valentes, têm força. Isso mesmo, né? Com elas, claro, né? Podemos fazer assim um grande exército, semearmos e terminarmos com toda essa guerra pelo mundo. Meus amigos, a mulher tem sim, tem o poder de apaziguar. São 6:17. É somente...

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0: Esse é o Nelsinho Rodrigues Caprichos, e ele caprichou nessa especialmente para você aqui no nosso Acorda para 6h25. Quem gosta muito disso, a turma da Ilha do Marajó, aquele abração, todos através da 104.9 Açaí FM Gurupá, para toda a Ilha do Marajó. Oi, aquele abração mesmo! Abraço que vai também para a turma de Alenquer. Nossos cumprimentos lá em Belterra. Também amigos de Mujuí dos Campos. Alô, Monte Alegre. Alô, Santarém. Santarém nos aguarde, meu. Estamos chegando por aí. Que bom, né? Que legal. Vem muito mais novidades aí na rede de rádio Açaí FM. Bom dia, meus amigos ligados com a gente na 96.3 Açaí FM Oriximiná. Lá para Faro, lá para cidade de Curuá. Também aos bons amigos ligados com a gente em Óbidos, a cidade de Presépio. Alô, Juruti! Bom dia aí para todos vocês, hein? Rapaz, Juruti tá recebendo uma praça de esportes, né? Um estádio realmente muito bonito, bonito, né? Como é também o futebol campeão de Juruti, né? Recebendo um estádio lindo, maravilhoso, viu? Opa, a bola vai rolar macia lá em Juruti. Aquele abraço para todos vocês, nossos amigos também de Terra Santa. Olá, Porto Trombetas, aquele abraço todo especial para vocês, viu? É isso aí. Ah, sextou, não é? 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Agora 6h27, deixa eu falar para você também da Rodrigo Celular em Oriximiná. 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Mandando nosso abraço lá pra turma boa e amiga da cidade de Oriximiná. Vamos nessa, 6h28, não perca a sua hora por falta de hora. Rapaz, tá cheio aqui. Vamos nessa, vamos sim. Bom dia, meu amigo. A família Pinheiro, através do Antônio Pinheiro, já está ligado conosco também. Aquele abraço aí todo especial. Beleza? Deixa eu ver aqui quem nos mandou aqui um abraço. E também aqui, rapaz, uma mensagem muito bonita também. Vamos retribuindo com todo carinho. Junte-se a nós, beleza? É isso aí. Vamos lá. Quem mais aqui também? Tá mandando um alô aqui. No nosso Acorda para Bom Dia, manda um alô aqui para minha mãe Andréia, já mandei aqui, né? Não, esse aqui é outro, lá no Carará. A Milenice, quem vai mandando, tá de Minas Gerais, olha só, né? Eita, rapaz, nossos amigos oriximiranenses, tem muitos deles lá nas Minas Gerais. Uai, é isso mesmo. Valeu, bom dia aí para todos vocês, tá bom? Já são 6h29, conferindo aqui o tempo, né? Pra não ficar muito falado, Taru, né? Bom dia! Bom dia! Seu alô pra quem?
1: Mentira, Olavo. Grande abraço, Maria, todo mundo aí. Chegando, Olavo, qualquer hora. Preparei um cafezinho que eu tô aterrizando aí com vocês, se Deus quiser. Tá, um bom dia pra vocês aí. Toca, Taru, a seu Valença. Anunciação, Taru. Anunciação, o admirável Gado Novo. Aí na voz de Zé Ramalho também, com essa moçada. Que estão nos campos, que estão nas batalhas aí, cedo, tirando aquele leite, né? Tá com um abraço. Minha amiga Zélia também aí na batalha, seu carrinho cedo, de tal pra ela, mulher guerreira. Todas nossas parceiras que já estão acordadas, escutando essa época.
0: Valeu, todos os parceiros que estão ligados com a gente também. Aqui o Valdenor Vasconcelo tá ligadinho conosco também todos os dias em Alenquer. É isso aí, né? Eita, Padre Antônio, né? Ah, rapaz, aquele abração todo especial, a turma lá no açougue, né? É isso, ligadinhos com a gente também todos os dias, né? Beleza? Ainda dá tempo de mais um? Vamos lá, bom dia!
2: Bom dia, Taru.
0: Bom dia!
2: Aqui é o Jorge do Tucunaré.
0: Sim?
2: É, aproveitando a audiência do teu programa aí, mano, pra
0: obrigado.
2: Fazer um convite aí pra pessoal que anda aí no garapé do Jará do Tucunaré, né? Aí das comunidades da região do Curumucuri.
0: Sim.
2: E nós vamos ter uma limpeza do garapé no dia 23 agora desse mês, tá? No sábado. E a gente quer contar muito com a presença desse pessoal que anda aí, tá?
0: É isso.
2: E o garapé tá ficando muito fechado.
0: Fechado,
2: aí,
0: tá, né?
2: Então tá meio ruim de te andar, né?
0: Isso.
2: Então aproveito aí a audiência do programa pra convidar o pessoal aí, né? Pra participarem com a gente dessa limpeza no dia 23 agora desse mês, sábado, né?
0: Uhum.
2: É, vai começar lá do Jará pro Tucunaré, tá bom?
0: Certo.
2: Eu agradeço aí, pessoal que compareceram aí, tá bom, meu amigo?
0: É isso. Valeu, né? Serve pra todo mundo, né, gente? Dá aquela limpeza legal, faz bem pro meio ambiente, né? E pra gente também, né? Andar realmente mais confortável. São 6h32!

Nonato! Olha o Nonato aí de volta, gente! O tempo fez você mudar, mudar pra melhor, vamos nessa, nada muda se você não mudar! 6h37!

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3: Vinte e quatro horas de ponta a ponta.
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3: Se ligando agora às 6h42.

0: Nosso romance tem tudo pra dar certo, Selma Lemos. E não podemos jogar fora essa chance, chance de recomeçar. O amor é lindo. Agora são 6 horas e 49 minutos, 11 minutinhos faltando para as 7 horas. 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É o nosso Acorda Pará, trazendo também as mensagens dos nossos anunciantes. 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São 6h51 e atenção comunidades, olha, reunião com o superintendente do INCRA de Santarém com a senhora Laudiceia. Falar com a senhora Laudiceia, né? Vamos todos, né? Exatamente. Falar dos trabalhos do INCRA colocados à disposição da população no próximo dia 28 de maio. A reunião vai ser no sindicato, local Sindes Moura, às 9 horas da manhã, viu? Todas as comunidades que tiverem interesse em regularização fundiária, serviço de revisão ocupacional, né, ação referente a tudo que envolve também os assentamentos, dia 28 de maio, portanto, no Sindismo, tá bom? Evento aí promovido pelas associações Asmapac, Pai Cachoeiri, Ascov, Paz Nhamudá, né, tem aí a Concut, Pai Cuminã, Trombetas, né? Assumbeck, Paibeck, estão todos aí nesse grande evento, né, para que possamos dar andamento nas nossas demandas junto ao órgão. Tá todo mundo convidado. Agora 6 horas e 53 minutos.
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0: Vamos parar de briga. Quem dá o recado é a Diana.

0: Aquelas que a gente nunca esquece. Por que brigamos? É a Diana.
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3: 6h56.
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2: Forte Pai Dégua nisso, exatamente 7 horas. Opa, aqui na rede de rádio Açaí FM, muito bom dia para você, onde quer que você esteja nos ouvindo. É no radinho, está no carro, está na internet, está no celular. Beleza, aquele abração que você, para você, né, que está na boleia aí do seu caminhão, também aí nos aplicativos. Bom dia, nossos amigos nas embarcações. Eita, turma de Gurupá, Ilha do Marajó, desafio cumprido. Né? Atravessar a Bahia não é fácil, garoto, não é pra amador, não, né? É isso aí, vamos nessa, nesse clima gostoso de muita alegria e descontração aqui no nosso Acorda Pará, fechar a semana bacana, viu? Fechar a semana legal, o dia mais esperado da semana é sexta-feira! Menino. Vamos nessa, menino! Agora tá chegando aquele momento tão esperado!
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2: Vai levantar o teu astral nesse final de semana, nesta sexta-feira. É isso aí. Quero ver você no final do dia, aquele sorriso, né, de metas cumpridas. Que bom, né? Que legal. Sabe, existem momentos em que a vida, assim, parece desmoronar diante dos nossos olhos. Planos falham, né, portas se fecham, pessoas nos decepcionam e o coração se enche de medo diante das crises que aparecem sem avisar. Nessas horas, tudo o que queremos é fugir assim, da dor, né? Mas muitas vezes é justamente dentro das maiores dificuldades que nascem os caminhos mais importantes da nossa vida. As crises têm o poder de nos transformar. Elas nos obrigam a parar, refletir e enxergar aquilo que antes passava despercebido. Embora doa, cada dificuldade carrega-se um aprendizado escondido. Cada lágrima derramada fortalece a alma, amadurece o coração e nos prepara para algo maior. Muitas vezes só descobrimos nossa verdadeira força depois de enfrentar momentos que achávamos impossíveis de suportar. Talvez hoje você esteja vivendo assim uma fase difícil, cheia de dúvidas, tristeza e cansaço. Mas não permita que a dor faça você acreditar que tudo terminou. Há caminhos que só aparecem depois da tempestade. Há portas que só se abrem quando aprendemos a continuar mesmo feridos. Nenhuma luta é em vão quando ela nos transforma em pessoas mais fortes, mais humanas e mais cheias de esperança. As crises podem machucar por um tempo, mas também podem ensinar a renascer. E quem aprende a enxergar luz dentro da escuridão descobre que até os momentos mais difíceis podem se transformar em um novo recomeço.
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2: Volta na segunda-feira aqui no nosso Acorda Pará. Agora são 7 horas e 3 minutos.

0: Christian Ralph, sou eu! Aquele estilo romântico, né? O brasileiro, ele é romântico de berço, viu? É romântico raiz, né? Tem, assim, corre no sangue, né? Corre na veia o romantismo. É verdade, o povo brasileiro, né? É romântico de berço, meu amigo. É isso aí, vamos nessa. 7:07, horas e minutos iguais, né? Essa intervenção é exatamente para quê? Para que possamos fazer a primeira parte do horóscopo de hoje. Então se prepare aí para você se saber como é que você vai se portar hoje nesta sexta-feira. Ariano, olha, foco em finalizar tarefas pendentes e organização financeira trará um alívio inesperado. Já no amor, valorize a estabilidade e o conforto de estar com quem entende seu silêncio. A tua cor de sorte para hoje, verde, aquele verde militar, tá bom? Sabe como é que é o verde, né, do exército, aquele verde, hein? Assim, daquela cor, tá bom? Olha, os números de sorte, 05, 14 e 32. Aquele abração pra você, que é de Ares. Touro, meus amigos taurinos e taurinas, habilidades práticas estão em destaque, facilitando a resolução de problemas técnicos. No amor, o clima é de total sedução e charme. Deixe a sensualidade natural para o encontro. Opa, a cor de sorte para hoje, aquela rosa, aquela rosa queimado, tudo bem? Olha, número de sorte 11, 27 e 48. Tudo de bom para você de Touro. Opa, meus amigos e amigas do signo de Gêmeos. Então vamos nessa, excelente dia. É, para parcerias rápidas que podem gerar frutos no próximo mês. No amor, a troca intelectual é o caminho mais curto para o seu coração. Hoje, converse sobre tudo com a pessoa amada. A cor de sorte para hoje, amarelo. Aquele amarelo do canário. Já, você conhece aquele canário, aquele passarinho? Aquele amarelo dele, assim, tá bom? A cor de sorte para hoje, 03, 19 e 54. Para você de Gêmeos, muito bom dia! Cancerianos e cancerianas, então, olha, trabalhar em casa, em locais tranquilos, aumentará sua produtividade consideravelmente. Já no amor, demonstre seu afeto através do acolhimento. Um jantar caseiro será o auge do romantismo. A tua cor de sorte para hoje é branco. Os números de sorte para hoje, 08, 22 e 35. Para você do signo de Câncer, aquele abraço. Tá, que Câncer seja só o teu signo, viu? Que você esteja livre dele para sempre. 7:10, vamos nessa. Leoninos e leoninas, olha, dia de brilhar em apresentações ou vendas. O seu poder de persuasão hoje está imbatível. No amor, seja generoso com seus elogios e receba a admiração do parceiro com gratidão. A tua cor de sorte para hoje é dourado. Os números de sorte 01, 15 e 60. Eita, Leão, tá com tudo. Quero ver, Leão, hein? Vamos nos aproximar de sair dessa zona de rebaixamento, Leão. Virginianos e virginianas, então, olha, revisar processos agora evitará trabalho no futuro, viu? A sua atenção ao detalhe é a sua força nesse momento. No amor, pequenos gestos de serviços mostram seu comprometimento. A prática vale mais do que a teoria. A cor de sorte para hoje, azul marinho. Os números de sorte, 06, 21 e 44. Ok, Virgem? Daqui a pouquinho tem mais, porque agora é hora de rolar música. 7:12.
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Chitãozinho de Chororó. Aquelas lá do começo da sua carreira. Só quem amor demais. Bom dia.

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4: 7:20.
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2: Conferindo 7h24, o Diogo abre mais uma sequência leviana.

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1: ela. Esse é o Rick Renner, quero falar com ela. Daquelas boas, viu, gente? Pra dançar bem agarradinho.
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1: Pra ir de ponta a ponta, meu amigo, no salão, né? Lembrei do meu amigo Adelermo, lembrei exatamente do tempo do Pinguelão. É isso aí, garoto.
2: Bota pra torar!
1: Foi pra torar nesta sexta-feira, meu amigo, é pra dançar, pra molhar a camisa de suor, não é mesmo? É isso aí, vamos nessa, mas se você quer falar com ela, deu problema, liga lá pro Foguinho Celular, que tem a solução para o seu telefone que tá escangalhado, é isso aí, né? 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Agora 7h32, vamos para a última parte do horóscopo. Tem gente aguardando, querendo saber que roupa vai vestir, qual o número que vai fazer hoje a fezinha lá no jogo do bicho, tudo isso e muito mais pra vocês.
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1: Opa, começamos agora com o pessoal de Libra. Libra, Bibaelzinho de fé, vamos lá, olha, o que os astros dizem para você hoje, a diplomacia mudará a fechar acordos que apareciam distantes, então busque o consenso, no amor o romantismo e a estética andam juntos num clima harmônico, né, para o romance florescer. A cor de sorte para hoje, azul. Os números de sorte 09, 31 e 52. Librianos, bom dia para todos vocês.
0: Escorpião.
1: Opa, escorpião. A sua intuição financeira está afiada hoje, viu? Para novos negócios. Use a sua tática no amor. Entrega total é a palavra de ordem. Não tenha medo de mergulhar no fundo das emoções. Vermelho escuro, a cor de sorte para hoje. Os números de sorte 13, 26 e 39. Escorpião, bom dia para você.
0: Sagitário,
1: vamos nessa. Rapidinho, o tarô que vai esgotar o tempo. Olha, viagens de última hora, contatos com o exterior trazem notícias animadoras. No amor, aventura 2, renova os votos de parceria. Divirta-se, sem planejar assim cada passo, tá bom? É de improviso. Púrpura é a tua cor de sorte para hoje. 04, 18 e 41. Teus números de sorte, Sagitário. Capricornianos e capricornianas, vamos lá, conclua os projetos da semana com rigor, tudo bem? Não deixe nada pendente. A cor de sorte para opa, no amor, a seriedade no compromisso, viu? Traz a segurança necessária para o relacionamento crescer. A cor de sorte para hoje, grafite. Número de sorte para hoje, 10, 25 e 58, capricornianos.
0: Aquário.
1: Oh, a aquarianos e aquarianas, deixa eu ver aqui, use a originalidade para se destacar, viu? Serviços hoje, desafios estão aí te esperando nesta sexta. A cor de sorte para hoje, azul royal. Número de sorte 07, 24 e 49. Boa sorte, aquarianos! Peixes, peixes, peixes, peixes, né? Olha, siga a intuição ao lidar com pessoas difíceis, tá ok? No amor, o clima é de sono e conexão de alma. Deixe o coração guiar as palavras e os gestos. Violeta, cor de sorte para hoje, número de sorte 02-1233. Ótimo final de semana para você que é de peixes. Borba de Paula! Deixa, deixa, deixa!

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1: Se liga na hora certa, 7h43.

0: Lererê, lererê. E lererê. Paulo e Natan, gostei do finalzinho, lererê e nererê, é isso aí, vai, 7 horas e 46 minutos, 14 minutinhos faltando para as 8 horas, é isso aí, é hora do alô da galera que está conosco realmente todos os dias, né? Audiência, ouvinte fiel, bom dia!
1: Bom dia, meu
0: bom
1: amigo
0: dia.
1: Tarô, tudo
0: Oi,
1: bem, cara?
0: Tudo
1: é o Paraná
0: bem.
1: Aqui de Porto Trombeta.
0: Paraná de Porto Trombeta.
1: E aí, cara, como é que tá as coisas aí?
0: Tá bom,
1: amanheceu demais. Amanheceu meio triste.
0: Amanheceu triste,
1: teu
0: rapaz.
1: Mengão, é desclassificado.
0: Isso. Não é que é, rapaz?
1: Mas
0: que pode fazer,
1: a vida
0: né?
1: que segue.
0: A vida que segue, verdade.
1: Isso aí, mesmo. Cara. Gostaria tá que tu mandasse aí um alô pra toda a galera
0: mandando.
1: Aqui de Porto Trombeta aqui.
0: Que bom.
1: Tá bom?
0: Tá bom demais.
1: Que tá na batente hoje, logo cedo, nesse
0: logo
1: dia bonito
0: cedo
1: que hoje
0: no
1: amanheceu.
0: Trampo, né? Dia tá,
1: é isso aí, meu amigo.
0: Valeu.
1: Um abraço. Saudações, vascaína.
0: Tá certo. É isso. Meu mengo é isso. É o time que faz a alegria do povo. Ganha, faz alegria. Perde, faz a alegria de muita gente. Bom dia.
2: Oi, Taro. Bom dia,
0: dia.
2: Taro. Aqui é seu ouvinte. Luiz Fernando.
0: Sim, ô Luiz
2: eu
0: Fernando.
2: Quero mandar um alô especial.
0: Tá mandando.
2: Minha mãe Rosilane.
0: Sim.
2: Que vai estar muito trabalho também daqui a pouco. Para minha mãe Rosilane.
0: Sim.
2: Para minha mãe Railana. Também de criação.
0: Sim.
2: E.
0: Que mais?
2: Para meu pai Thor.
0: Pai Thor.
2: E para meu pai Crispo.
0: E o pai Crispo.
2: E para minha tia Lucinha aqui no São Pedro.
0: Sim.
2: Minha tia Lucinha. Jamile. Tia
0: certo.
2: Rayane. Raílson lá em Porto Trombeta, que tá me escutando, que é meu primo.
0: Sim.
2: Dizer que eu amo tudo eles.
0: Opa,
2: bom
0: que
2: dia,
0: bom.
2: Taru. Uma boa sexta-feira. E também para o senhor, seu Taru, que Deus lhe abençoe no seu trabalho, se eu tiver.
0: Tá certo.
2: Um bom final de semana. Bom dia.
0: Bom dia. É isso aí. Beleza. Tá chegando mais. Olha você. Bom dia.
3: Bom dia, meu amigo.
0: Bom dia. Assinei
3: do Grupo Pasta. Desde as 6 da manhã na rádio, essa aí.
0: Desde as 6 da manhã. Valeu, obrigado. Ouvinte fiel é outra coisa. Alô, você, bom dia.
4: Bom dia, Taru.
0: Bom dia.
4: Bom dia. Quero mandar um alôzinho aí pra todos os ouvintes do Acorda Pará.
0: Certo.
4: Toda a manhã aí na rádio, essa aí, FM.
0: Opa, que legal.
4: Vamos mandar pro nosso amigo Bagudo lá no...
0: Bagudo.
4: Do Parana.
0: Certo.
4: Meu amigo Dodó lá no Catespero, município do Curuá. Nosso amigo Cravinho aqui na Travessa. Carlos Caldeirário também. O antigo Bilac. E para todos os ouvintes da programação aí da Rádio Açaí FM, a Rádio Pai Dégua de ouvir, né, Taru?
0: Isso, você disse
4: bom
0: tudo.
4: Bom dia aí, um bom trabalho, Taru.
0: Bom trabalho pra você também, é isso aí. Meu trabalho é isso, alegrar você, viu? Acordar com alegria, com disposição. Sarapó também aqui, ligado conosco desde cedinho. O seu Orlando na Travessa, José Gabriel Guerreiro. A Dona Maria lá em Juruti também, aquele abração, não é? Beleza, um forte abraço todo especial. Assim como também a Dona Maria, outra Dona Maria, sabe aonde? Lá em Óbidos. Opa, terra boa. Quem mais está ligado conosco também aqui? Bom dia. Olha, parabéns para o meu irmão, está completando hoje mais uma risonha primavera. Josinei, na comunidade do Caipuru de Fora. Parabéns, felicidades. É, em nome do seu irmão, Jônio e toda a família. Parabéns, felicidades, muitos, muitos anos de vida mesmo, porque ele merece.
5: Muitas felicidades, parabéns pra você.
0: Opa, garoto bom. Bom, olha, gente, eu quero lembrar você, tá? Que acontece nesta sexta e amanhã sábado também, hoje, 15 e 16, Ação Cidadania, lá no Espaço Júnior Ferrari, com a emissão de carteira de identidade RG, tá? Numa parceria do deputado federal Júnior Ferrari, presidente da Lepa, deputado Chicão, deputado estadual Ângelo Ferrari, governadora Ana Gassan, tá? Secretaria de Segurança Pública do Pará. Então, leve seu documento original, a certidão de nascimento, se for casado, a certidão de casamento, se for divorciado, leve a certidão de divórcio original e cópia, tá? Duas fotos 3x4, Não fique sorrindo na foto, tá ok? É sério. Tá? Comprovante de residência original, tá bom? E o CPF também originais. Original. Menores de 16 anos deverão estar acompanhado de um dos responsáveis legais, no caso, pai ou mãe, tá bom? Os demais documentos são opcionais, ok? Então, hoje e amanhã, lá no espaço Júnior Ferrari, né, nesses 3 dias, contando com ontem, tá, serão 1.000 carteiras que serão emitidas e olha só, tá, não tem pagamento de taxa e recebe logo após que dá entrada lá na documentação toda, depois da triagem, tá, poucos minutos você já recebe, já sai com a sua carteira de identidade, ok? A Milenice está ligada conosco também aqui, opa, minha amiga, já fechei aqui a seleção musical para hoje, tá bom? É isso, mas vou ficar te devendo essa, na segunda-feira eu rodo, tá bom? A grande Milenice tá ligadona conosco, mandando um alô pra sua mamãe Andréia, né? A Tayara, sua sobrinha Távila, Ayla, todos lá no ramal do Carará. Milenice que manda diretamente de Minas Gerais. Opa, Milenice, aquele abração. Então vamos nessa, tá? Lembrando que ontem nós tivemos, viu? Não podemos deixar de trazer aqui, né? Os números das loterias no oferecimento da Loteria Cristal, a Mega Sena ontem, concurso 3.008, meu amigo Ribeiro, que quer os números das loterias, olha, 11, 12, 14, 20, 42 e 44, 11, 12, 14, 20, 42, 44, acumulou para amanhã 65 milhões de reais. E a quina para minha amiga Maria Raimunda, lá da Fazendinha, quer conferir? Vamos lá, 14, 27, 29, 50 e 57. 14, 27, 29, 50 e 57. O concurso 7025 acumulou. Um beijo, um abraço no seu coração. Olha, um ótimo final de semana, viu? Vamos viver a vida tranquilo, viu, gente, tá? Se o mundo fosse feito para se acabar, teria se acabado ontem, mas não acabou, não é mesmo? Bom dia, vamos nessa, tchau, tchau.

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2: Não tem jeito, meu compadre. Vambora. Ela vacilou comigo, nós estamos aí, né? Tudo certo.

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1: Você curtiu Demi Lovato? Kiss pra você na Açaí FM, a rádio pai d'égua de ouvir. Muitos beijos pra ti, muitos big beijos, tá? Ai, que delícia. Obrigada pela sua audiência. 8 horas e 31 minutinhos. Você que tá nessa companhia gostosa, tem o seu alô. Olha, dona Esmelinda, ligadinha na Açaí FM desde cedo. Um beijo pra senhora, dona Esmelinda. Ela está no Morro das Guaribas, em Oriximiná. Que legal, valeu, viu? Alô, seu João, dona Maria do Carmo, em Juruti, também sempre na companhia. Super abraço, tá? Alô para o seu José Silva. Ô, seu José, bom dia. Ivani Lima também tá na audiência. Ela disse assim, Su, Deus te abençoe. Obrigada, querida. Deus abençoe também, com muita paz, tá? E ela quer parabenizar a Lucimar. Ô, Lucimar, feliz aniversário, muitos anos de vida, que Papai do Céu te proteja, te ilumine todos os dias. Ó, ela tá no sítio São Francisco, comunidade Café Torrado, em Juruti. Que legal. Lucimar, parabéns pra você, querida, muitos anos de vida. Pra você que está comemorando essa primavera especial hoje, muitos anos de vida, cheios de bênçãos, tá? Que Papai do Céu possa te proteger, te dar saúde, felicidade, prosperidade, tudo de bom. Parabéns! Ai, coisa boa! É ótimo, né? Fazer aniversário. Bora de música!
4: Já sei namorar.
1: Já sei. Quem que não sabe aí, hein?

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2: Muito bom, hein? A nossa Pai Dégua é assim. Tocando sempre as melhores pra você. Fernando Sorocaba chegando e diz assim: gosta de homens assim.

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2: É sim, Açaí FM é rádio. Faz ideia de ouvir, pra gente curtir, pra gente, sabe, deixar esse dia ainda mais gostoso? Pois é, e aí você participa do outro lado, fazendo esse pedido legal. Faz que nem a nossa ouvinte, maravilhosa de sempre, a Anne Silva, que mora no município de Óbidos. E ela disse assim, Su, quero todas as músicas da programação, oferecer pra minha família. Tá ótimo. Anne, um beijão pra você, querida. Obrigada, viu, pela sua audiência. E aproveitar que ela ofereceu pra toda a família, dizer que hoje... A você, ouvinte Açaí, hoje é Dia Internacional da Família, tá? É, hoje é Dia Internacional da Família. Uma família não é formada apenas por laços sanguíneos, né? Você sabe disso. Tem família aí de todos os tipos. O importante é ter o amor, é ter a união, ter o carinho, o respeito, viu? O cuidado, é, a valorização. E você que tem uma família, meu amigo, minha amiga, valorize, viu? Valorize, caminhe junto, ouça com atenção. Porque quando a vida te dá uma família, meu bem, ó, você é preciosidade nela. Então aproveita todos os instantes ao lado da sua família, tá bom? Que legal demais. Eu quero parabenizar, aproveitar para parabenizar também a todos os assistentes sociais. É, hoje é dia do assistente social. Parabéns, profissional excelente, que também não pode faltar na sociedade, tá? E dia do gerente bancário, olha só que bacana. Parabéns a todos. Que bacana mesmo. 8 horas e 47 minutinhos na Açaí FM. 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
1: Também não, tá? Por favor. 8 horas e 53 minutinhos na Açaí FM, a Rádio Pai Dégua de ouvir. Bom dia, bom dia, bom dia. Demais, né? 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O Brasil pede 99. 8 horas e 54 minutinhos, é a Açaí FM, ligadinha em você. Vamos, daqui a pouquinho tem mais música pra gente curtir. Sai daí não, tá? 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
3: 8h54.
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2: E não é que é sexta-feira, né? Sempre é bom um pagodinho gostoso. Então bora. Só um pagode, né, turma do pagode?

0: 5. 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

0: Açaí, eu só te digo uma coisa, continua curtindo porque a sexta-feira, a programação da Açaí FM é excelente, viu? 95 na Açaí, bom dia pra você, tudo bem? Como é que você está? Me conta, fala aí pra mim, tá bom? Manda aquela mensagem legal, deixa teu recadinho especial. A Gabriela mandou dizendo assim, Su, bom dia, manda alô pra minha família na Santa Rita, Rio Cuminã. Tá ótimo, então tá dado alô pra eles, tá, Gabriela? Bom dia, querida, que legal, demais. Oi, Leonice, bom dia. Todos os dias na sintonia na comunidade Ferrugem. Tudo bem, querida? Um super abraço pra você. Tá aqui, tá na agenda teu nome, tá? Leonice Guimarães, que bacana. Um bom dia também especial aqui pra Dona Maria, pra Miriam, pra Lídia, Laís, Miula, também pra ouvinte Mili. Olha, todas as manhãs, a Mili Matos ouvindo a Açaí na comunidade Sorval, Juruti Velho, que demais, adorei. Josué Ferreira também tá na audiência. Bom dia, bom dia, bom dia, Josué, que legal, né? Ai, gente, alô, Nivaldo Rodrigues, bom dia, Nivaldo, tudo certo com você? Muito bom, viu? Alô, Hamilton, bom dia, Hamilton.
1: Bom dia, Suede.
0: Bom dia.
1: Sextou pra todos nós, graças a Deus. Sextou. Manhã ensolarada aqui em Terra Santa.
0: Bonita, né?
1: Pede querer mandar um alô pro meu pai Camilo Noronha.
0: Oba!
1: Aí no Alto Trombetas.
0: Sim.
1: Tá ligado aí na Açaí FM.
0: Valeu. Muito obrigada. Alô, seu Noronha. Super abraço. Big beijo. Legal demais, ó. Super abraço pra todo mundo. Cadê o big beijo aqui agora? Ah, tá. Saiu. Bora de música.
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3: A nossa Pai D'Égua, né? Que demais. Ai, gente, essa é show. Bora ouvir a anunciação, remix pra ti. 9 horas e 21 minutinhos.

0: 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E atenção, ouvinte Açaí. Atenção você de Oriximiná, está acontecendo a ação Cidadania no espaço do Júnior Ferrari. Bom, começou ontem, hoje tem, amanhã também terá, viu? Então, 3 dias para você ter a oportunidade de emitir a carteira de identidade, por exemplo. Está precisando? Está precisando da sua carteira de identidade, seu RG? Você poderá fazer isso, então, na ação Cidadania, tá? Também certidão de nascimento, casamento ou divórcio, tá certo, gente? É importante você estar levando alguns documentos importantes, tá? Atenção para a emissão de carteira de identidade, tá? Atenção para a emissão de carteira de identidade, os documentos necessários para a emissão do RG, tá? Certidão de nascimento, casamento ou divórcio, original e cópia, tá bom? Também você precisa levar 2 fotos 3x4 padrão para documento sem sorriso, tá? Comprovante de residência, CPF. Os menores de 16 anos deverão estar acompanhados de um dos responsáveis legais, pai ou mãe. Bom, os documentos opcionais, você pode apresentar o laudo médico para inclusão de símbolos de identificação de cuidados especiais no RG. Autismo, síndrome de Down, surdez, deficiência visual, cadeirante, entre outros. Também título de eleitor, carteira de trabalho, PIS/PASEP, CNH, cartão SUS, certificado militar, tipo sanguíneo, carteira de conselhos profissionais, tá? Todos esses documentos para que você possa pode apresentar alguns deles, são os opcionais, não é obrigatório levar todos, mas é importante que você tenha em mãos certidão de nascimento, casamento, divórcio, original e cópia para fazer a emissão do seu RG, tá bom? Bom, esta ação Cidadania é em parceria dos deputados federal Júnior Ferrari, presidente da Alepa, deputado Chicão, deputado estadual Ângelo Ferrari, governadora Hanna Gassan, secretária de Segurança Pública do Pará. Portanto, esta ação Cidadania irá ser realizada até amanhã, dia 16 de maio, tá bom? Todos os dias, desde as 8 horas da manhã até as 18 horas, tá? Então, você que está precisando em Oriximiná de carteira de identidade do seu RG, pode comparecer ao espaço Júnior Ferrari.
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2: Não estou disposto.

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1: Essa é a nossa Pai D'Égua. Na Açaí FM, 9 horas e 42 minutos. Bora de Lagum? Como é que é, Lagum?

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1: Com todo carinho pra você, claro, viu? Toca aqui sim, com muito amor. Eita maravilha. Bom dia, bom dia, bom dia. E aí, você acordou bem nesta sexta-feira? Como é que tá a tua sexta-feira? Você que tá ligadinha aí desde cedo, tá nessa audiência legal, sabe? Ai, gente, obrigada. Obrigada de verdade. E você que tá aí nos afazeres, nessa correria danada, né? Que não para nem na sexta-feira. E parece que na sexta-feira é que o trabalho acumula. Menina, é assim mesmo, te entendo, viu? É assim mesmo, é roupa, é casa, é família, é trabalho, é tudo. Mas tá tudo bem, graças a Deus, né? Que bom. Ó, bora lá, tem alô por aqui. Bom dia, bom dia, bom dia. Nosso ouvinte especial demais. O nome dela é Dulce. Tudo bem, Dulce? Olha, esse programa maravilhoso. É Dulce, da comunidade Amapá, Sapuquá. Um grande abraço, Su. Manda um alô pra mim, com o meu filho Osvando. Gente, que bacana. Ela mandou até uma foto aqui, legal. Adorei. Obrigada, Dulce. Muito carinhosa você, viu? Oi, Cassiane, tudo bem? Cassiane na comunidade Santa Terezinha. A Cassiane tá ligadinha na Açaí. Me pediu música da Ana Castela. Que legal, adorei. Olha, minha filha ama Ana Castela. Que bacana. Obrigada, Cassiane. Um beijo pra você, pra todo mundo que tá aí no Santa Terezinha. Legal, né? Demais, adorei. Tem mais recadinho por aqui? Vamos lá. Atenção, atenção. Calma aí, só um instantinho. Alô pra ela. Oi, Dina. Bom dia, Dina. Como é que você está, querida? Me conta, me fala. Tá tudo bem? Eu espero que você esteja bem, tá? Bom, tem mais alô por aqui. Tem áudio seu. Bom dia, bom dia. É ela mesmo que tá falando, a dona Josinelli Salgado. Bom dia, dona Josinelli.
2: Bom dia. Bom Quero mandar dia. Um alô lá pro pessoal, pro meu sogro, minha sogra, meu marido, meu sobrinho, lá no Garapé dos Currais, que hoje eles estão lá no Garapé dos Currais. Um abraço pro meu marido e para todos eles.
1: Ai,
2: de lá, eu quero mandar também lá pra minha comunidade, Monte dos Oliveira, pro Mané Oliveira, Maria, que eu não sei o sobrenome dela, Maria Félix. Aí, e pra ti também, um bom trabalho aí na rádio, que Deus te abençoe, que te dê muitos anos de vida.
1: Oh, obrigada.
2: Que tu é uma pessoa, aquela que tu é, muito alegre, sorridente com todo mundo. Um bom almoço.
1: Obrigada, dona Josinelli. Bom dia, muito abençoada. Eita, maravilhosa. Muitas bênçãos para a senhora e para sua família, tá? Super abraço. Vou mandar também um alô carinhoso aqui para minha tia Rosinete, tio Gilmar. Alô pro Rafael. Alô para minha vozinha Cosma. Gente, alô para todo mundo aí da Estrada do Beck. E falar em Estrada do Beck, né? Tá complicada essa estrada. Ô, senhor amado. E ninguém resolve, né? Pelo amor de Deus. 9 horas e 51 minutinhos.

0: só sei dizer te amo, te amo. E aí você já disse te amo hoje para alguém? Não? Ei, fala logo, tá?
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2: 9h58.

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0: Bom dia! Está começando mais um Estação Conduri! Hoje vamos conhecer um pouco mais sobre o projeto de visita das comunidades, as operações da mineração Rio do Norte em Porto Trombetas.
1: A ação faz parte da agenda de relacionamento da MRN com as comunidades da área de influência direta do projeto Linha de Transmissão, PLT.
0: No dia 29 de abril, as lideranças comunitárias das comunidades Aimin, Cunuri e Ascensão participaram da programação e tiveram a oportunidade de conhecer os processos operacionais, ações ambientais e iniciativas sociais desenvolvidas pela empresa.
1: A proposta é aproximar as comunidades da realidade das operações e ampliar o diálogo sobre os impactos e benefícios do empreendimento, como destaca Rosilene Breda, analista de relações comunitárias da MRN.
3: A abertura da empresa da visitação evidencia o nosso compromisso com a sustentabilidade, a responsabilidade socioambiental e com a ética corporativa. Por meio das visitas, a gente consegue demonstrar aos visitantes, na prática, as ações que a gente realiza para manter firme esse compromisso. Durante as visitas, é possível esclarecer dúvidas, ouvir demandas e identificar oportunidades de melhoria. Isso contribui para a manutenção de um ambiente mais colaborativo e estável, reduzindo ruídos de comunicação e mesmo conflitos, fato que contribui muito com a estratégia de relacionamento da MRN com as comunidades da área de influência direta do PLT. O projeto Linha de Transmissão da MRN tem uma importância estratégica para a continuidade do negócio da empresa, porque ele vai permitir que a MRN passe a fazer o uso de energia mais limpa e mais sustentável, melhor para o meio ambiente como um todo. Com o PLT, a previsão é de que a emissão de gases de efeito estufa, que são derivados do processo de geração de energia, seja reduzida em cerca de 90% em relação ao volume que a gente tem hoje. A exposição das ações ambientais, sociais e operacionais bem-sucedidas durante a visita permite para a MRN compartilhar resultados e boas práticas com o público externo, né, o público das comunidades, destacando o comprometimento da empresa com a gestão sustentável e responsável do seu negócio.
0: Para muitos participantes, essa foi a primeira oportunidade de conhecer de perto como a mineração funciona. Rosinaldo Batista Gato, coordenador da comunidade de Nossa Senhora do Perpétuo Socorro Conduri, aprovou a iniciativa.
4: Eu achando muito bom, né? A visita, que é a primeira vez que eu estou fazendo, e como é que é trabalhado sobre a minério, na mineração, né? Estou gratificante porque também veio os comunitários, né, da comunidade. Quando a gente ouve falar uma coisa que falo, é uma coisa que é outra quando a gente vem ver de perto, né? A diferença é isso. A gente aprendeu, a gente vai ter que comunicar, né? Lá, como eu vejo, como aqui tem muitos também, às vezes não sabe, muitos antigos, né? Não sabiam o que era a coisa da mineração, né? O trabalho que a mineração fazia. E agora a gente já sabe. A gente vai tentar levar para explicar para eles. Essa parceria que a gente espera desse projeto, né, que seja mais coisa com as comunidades que não tinha também antes, né, agora, graças a Deus, tá tendo, e tiver mais oportunidade, a gente tá vendo por aí. O que tá achando é muito bom.
1: Um dos pontos que mais chamou a atenção dos visitantes foi o nível de tecnologia utilizado pela MRN nas operações.
0: Para os visitantes, a tecnologia utilizada também contribui para reduzir impactos e ampliar a segurança das operações.
1: A sala de monitoramento foi o que chamou a atenção do coordenador da comunidade Ascensão, Raimundo Feijão Tavares.
5: Gostando, eu estou muito, né? Porque é uma coisa muito interessante para nós, das comunidades, né? Que a gente não conhece tudo como a mineração trabalha, né? E hoje a gente está vendo de perto. Então, para a gente é muito interessante. O que eu achei mais interessante foi lá na sala de monitoramento, né? Coisas que nem passa pela cabeça da gente quando a gente vê, né? A gente vê uma coisa muito importante que a gente sabe que a gente está seguro, né? A gente está seguro com os trabalhos da mineração Rio do Norte. Eu digo que são coisas que devem ser passadas para os comunitários, né? Que estão lá, que não tiveram oportunidade ainda de vir aqui. E a gente, como coordenador, eu creio que a gente tem que passar o pouco que a gente aprendeu, né? Aquilo que a gente viu. Então, eu creio que a gente tem que passar para os nossos comunitários para que eles fiquem por dentro também do que acontece no trabalho da mineração, né? Siló, que eu conhecia o trabalho da mineração Rio do Norte, não se compara como hoje, né? A tecnologia que tem hoje. Então, antes, a gente via as pessoas falarem, né, que era perigoso, que tinha coisas que não era adequado, né, para o trabalho da mineração. A gente podia ser prejudicado como comunitário, principalmente no Lago Sapucuá. A gente ouvia muito isso, né, quando a gente era mais novo. Mas depois a gente veio vendo, né, e acreditando que não era bem o que falavam, né? E agora a gente está aqui para ver que as coisas são verdadeiras, são seguras, né? Então a gente se sente seguro também.
0: Para quem vive nas comunidades próximas ao empreendimento, entender esses processos faz muita diferença.
1: Na ocasião, lideranças destacam que a aproximação com a empresa permite levar informações mais precisas para dentro das comunidades.
0: A coordenadora da comunidade Aimin, Wanda Lúcia de Souza da Costa, lembra que havia participado de visitas há cerca de 20 anos. Ela destaca que o processo atual acontece de forma mais ampla, com mais informação e participação comunitária.
6: Eu estou achando muito interessante, porque há 20 anos atrás eu já fiz essa visita também com todos os coordenadores, a liderança do Lago Sapucuá, mas não foi com essa intensidade que está sendo hoje, né? Hoje a gente já assistiu o vídeo mostrando como está sendo a extração da bauxita, né? O que é feito. Nós já fomos também no viveiro de mudas, né? Da outra vez que eu vim, foi mais assim, só mesmo visita lá na mina, onde tem o rejeito, né? Eu acho muito interessante, né? Porque quando a gente vai em loco, né? E quando a gente faz parte do projeto, quando a gente participa, a gente fica inteirado do que acontece, dos acontecimentos, né? Então, eu tô achando, assim, muito interessante, né? Por isso que eu vim, para eu ver, para eu... convidei os meus comunitários para vir, para eles, porque muitas vezes fica falando coisas que não é verídico, né? Então, com a nossa vinda aqui, né, para ver, para a gente poder contar o certo para as pessoas, né? Vai vir muitas coisas boas para as comunidades, questão de emprego, né, também, eles já estão tendo acesso aos empregos, né? Então, eu acredito que com essa relação comunidade e mineração vai vir muitas coisas boas também para as comunidades.
1: A visita também apresentou detalhes sobre o projeto Linha de Transmissão, considerado estratégico para a continuidade das operações da MRN e para a transição energética da empresa.
0: Mais do que apresentar operações, a visita mostrou a importância do diálogo e do acesso à informação, uma relação construída a partir da escuta, da transparência e da participação.
1: A gente percebe que quando as comunidades acompanham de perto o que acontece no território, o relacionamento se fortalece e as decisões passam a ser construídas com mais confiança.
0: No dia 29 de abril, o IBAMA emitiu a licença de instalação do projeto Novas Minas, PNM, garantindo a continuidade das operações da MRN no oeste do Pará e abrindo uma nova fase de desenvolvimento.
1: Essa licença é resultado de anos de trabalho técnico, responsável e coletivo, com diálogo e participação ativa das comunidades.
0: Com a licença de instalação, começa a implantação do PNM, garantindo a continuidade das operações por mais 15 anos.
1: Isso significa manter mais de 7.500 empregos e gerar cerca de 2.300 novas oportunidades só na fase de implantação.
0: A MRN reforça seu compromisso com a segurança, respeito às comunidades, às instituições e ao meio ambiente. Junto com a comunidade, a empresa segue construindo o futuro da região.
1: E é celebrando esse marco histórico que a gente encerra a Estação Cunduri. Bom fim de semana. Até a próxima sexta. Tchau!
2: 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Mais um compromisso de sustentabilidade ambiental da MRN com a nossa comunidade. 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
1: Exatamente, é a nossa Pai D'Égua. Oi. Sexta-feira, né? Jonas Esticado chegando. Quem imaginava nós dois? Quem, hein? Conta aí.
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0: Aqui na Pai Dégua. Que demais, Bob Sinclair. World Ode, on pra você na Açaí. E demais, essa música é top, né? Maravilhosa. Maravilhosa. Gente do céu, e não é que finalizou o relacionamento de Virgínia e Vini Júnior? Pois é, VV não estão mais juntos. Menino, o que é isso? Horas antes de anunciar o fim do namoro, o fim do relacionamento, a Virgínia estava lá no jogo, torcendo, se declarando. Te amo, lindão, gato, tô aqui, enfim. E aí, depois, né? Meia-noite pouco no Brasil, o anúncio de que Dona Virgínia Fonseca não está mais namorando Vini Júnior, né? Pois é, ela confirmou isso nos stories dela, nas redes sociais, e passou ali um textão, né? Uma foto deles dois, agradeceu por estarem juntos, o tempo que tiveram, desejou felicidades ao Vinícius, pois é, e agora cada um segue seu caminho, né? Assim disse ela, Virgínia Fonseca. Eita, já, né? Tão rápido. Bom, pra você ouvinte, açaí, essa informação. E daqui a pouquinho tem mais, tá? Tem outras informações também da região. Você que tá curtindo, tá acompanhando. Aguarda aí, que daqui a pouquinho o Ailton Lima te traz mais, tá bom? Beijão pra você. São 10 horas e 24 minutinhos na Açaí FM. 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

0: Dreams, pra você na Açaí FM. 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
0: Muito bem, ouvinte Açaí. Dez e vinte e oito, vamos falar com o Taru Dias. Olá, Taru, bom dia.
4: Beleza, Suede, muito bom dia, né? Bom dia. É, estamos aqui no Espaço Júlio Ferrari, o segundo dia da Ação de Cidadania, né? A emissão de registro RG, a carteira de identidade, né? 1.020 carteiras serão expedidas, né? Começando ontem, hoje mais 340, amanhã mais 340. Né? Uma das pessoas envolvidas nesse grande evento, o deputado federal Júnior Ferrari, que vai falar para nós exatamente a respeito dessa ação de cidadania, muito tão esperada pelo povo. Muito bem-vindo nesse momento, deputado.
5: Com certeza, eu quero agradecer a Deus por esta oportunidade. Poder sempre dar minha contribuição à minha querida cidade Oriximiná, minha cidade natal. Eu sabia que a demanda estava muito grande para a carteira de identidade e nós conversamos com a nossa governadora Hanna, com o nosso ex-governador Helder, falamos com o secretário de Segurança Pública, juntamente com o deputado Ângelo Ferrari e os nossos amigos daqui de Oriximiná, nossos também vereadores, que tem uma relação também com a gente, me passaram para mim e para o Anjo essa demanda. E resolvemos, então, agilizar. E, graças a Deus, está dando tudo certo. São 1.000 carteiras de identidade para atender os moradores de Oriximiná, tanto da cidade como do interior. Fico muito feliz de estar dando a nossa contribuição, como sempre, no município de Oriximiná.
4: Agora, não tem pagamento de taxa e, o mais importante, recebe com poucos minutos depois da triagem, já leva a carteira de identidade.
5: Com certeza, é a modernidade. Fizemos um esforço onde trouxemos uma equipe de Belém do Pará, da Secretaria de Segurança Pública, foram 7 pessoas, mais os 30 amigos voluntários. Com isso, estamos atendendo o povo de Oriximiná de uma forma rápida, todo mundo sentado, todo mundo bem atendido. Uma média de 300 e poucos carteiras por dia, e vai por isso a poder dar também às pessoas que não tinham identidade esse direito, que é muito importante. Você, hoje, a identidade é a sua identificação. Você precisa da carteira de identidade para tudo: para deslocamento, para logística, para trabalho, para currículo de trabalho também. Então, é muito importante e fico feliz. Tá? Ontem foi o espaço de um ferrado lotado, hoje também, e a gente espera esses 3 dias poder atender. Caso fique faltando, a gente vai providenciar uma nova demanda para poder tentar zerar as carteiras de identidade que aqui no Oriximiná precisa ser tirado. Tá bom, meu irmão? Eu quero agradecer primeiro à segurança pública, eu quero agradecer aos voluntários, que são 30 pessoas que estão aqui ajudando no cadastramento, que não é uma coisa simples. As pessoas que se deslocaram desde quarta-feira de Belém vão ficar até sábado aqui com a gente. E agradecer a Deus por esta oportunidade e poder, um privilégio, poder dar a minha contribuição aqui no município de Oriximiná, essa demanda tão importante, que é uma ação de cidadania ao povo de Oriximiná.
4: Daí, portanto, conversamos com o deputado federal Júnior Ferrari nessa ação de cidadania. Tá? São 1.340, vem dar 1.020, na verdade, carteiras. É isso? Tá certo. O senhor falou uma coisa importante: povo realmente comportado, povo hoje, está todo mundo sentado, né? Ou seja, não
5: está todo mundo sem correria, tá? Isso que é o mais importante. E fico feliz. Agradecer a Rádio ACFM pela cobertura. No seu nome, Tarussa, da toda a equipe da Rádio ACFM. E um abraço especial no coração do povo dessa região, de Oriximiná. Um abençoado final de semana.
4: Tá certo. A gente vê o povo saindo sorrindo, alegre, feliz. Deixa de ser mais um simples na multidão e passa a ser, né, uma pessoa realmente hoje com a sua identificação, né? Outro que faz parte também desse evento, está envolvido nesta ação, é o deputado estadual Ângelo Ferrari, o Pedra 90. Aí, deputado, não? Mais uma vez o povo marcando presença.
6: Bom dia. Mais uma vez aqui, mais um dia, meu amigo Taruzinho, mais um dia de evento aqui, de ação realmente que está fazendo a documentação do pessoal aqui. Lembrando que você vem aqui, você vai sair com a sua identidade em mãos. Ninguém vai mandar você vir no outro dia, não, para buscar daqui a 15 dias, 2 semanas, 1 mês, 2 meses. Não, você vai sair com o seu documento em dia. Lembrando apenas, tá, aqui a fotografia é por sua conta. Tá? Aqui, que existe um parceiro aqui, montou um estúdio para tentar facilitar as pessoas, mas o ideal é você já vir da sua casa já com fotografia, tá? E lembrando que é inteiramente grátis, você não vai pagar taxa nenhuma. Então, não perca essa oportunidade. Tá? Essa aqui é uma ação que está vindo diretamente lá de Belém, do Pará, com o apoio do nosso deputado Chicão, nossa governadora Hanna e junto com o Júnior Ferrari. O deputado Júnior Ferrari está sempre aqui presente, trabalhando, brigando e trazendo benefício para o povo de Orixá na região. Lembrando que ontem, meu amigo, então, já estávamos lá em Juruti entregando equipamento, uma para carregadeira, coisa que nós já fizemos aqui em Oriximiná também. Aqui em Oriximiná, você tem uma ideia, nós entregamos uma patroa, uma PC, caminhão, caçamba, ônibus, dois ônibus traçados, ambulância, tudo para atender o povo, realmente, do Planalto, do povo do interior. Então, nós estamos sempre trabalhando. Lembrando também que ontem a gente fez a visita no estádio, que está quase, o estádio está quase no ponto, papai, tá? Tinindo, estalando, tá? E você que era, bom, você é um grande narrador, né? De futebol, você que é o dos percussores aqui, você, nosso amigo Bilal, o saudoso Bilal, grande parceiro aí, e começando a comunicação aqui, narrando futebol. Não é isso? Na época do Pirrônio, do Baby, essa galera balança, galera boa.
7: Sandália, o técnico, né?
6: Sandália, Tisso, Tisso. Na época do Maquitinha, do Lampião.
7: Eu fico imaginando esse pessoal colocado assim, exposto, essas pessoas que são da nossa terra. Ele mereceu também uma.
6: Uma homenagem. Não,
7: aqui, uma homenagem, nosso, aqui
6: nosso,
7: outro.
6: Nosso eterno aqui.
7: Aqui camisa nova também. Né?
6: Esse caboclo foi craque. Tipo, tá comentando aqui da atividade, nossas ações, irmão. Quando estivemos lá no Live Lutir lá. Já está quase finalizando o estádio do São Paulo. E foi um dos grandes atletas de futebol que a gente teve aqui, o Taruzinho, começou junto com o saudoso Bilal na narração do jogo de futebol, né? Então, um cara que realmente é do meio também. A gente lembrou aqui na época do Matutinho, do Lambiá, Pione,
7: Balança,
6: que se foi, né? Balança também. Isso aí é muito gratificante. Ter feito parte dessa história do Chiminá. Tá aqui trabalhando, mais ou menos trabalhando e sempre trabalhando. Tá aqui é sempre trabalhando. Ninguém vai dizer aqui no trabalho que aqui são uns 4 anos. Aqui não é só de vez em quando algum pessoal vai aparecer, né? Porque ele aparece, sempre aparece. Aqueles políticos Copa do Mundo. É de 4 anos. Aqui não. Tem feijão com arroz todo dia, papai.
7: Tá certo, conversamos com o deputado estadual Ângelo Ferrari nessa ação cidadania. Emissão de carteira de identidade, o RG, tá bom? Hoje, 340 pessoas, amanhã serão atendidas mais 340 pessoas aqui no espaço Júnior Ferrari. Valeu, Suede!
0: Obrigada, Taru. Bom dia, excelente. Na Açaí FM, 10 horas e 36 minutos.
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2: Uau, a nossa Pai Dégua. E chega agora esse clássico pra gente ouvir. Na voz de Buchecha e Julia Smith, sinônimos.

0: Night, Dance the Night. Pra você na Açaí FM do Lipa.
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0: Ai, que delícia, ouvinte Açaí. Bom dia, bom dia. 10 horas e 49 minutinhos. 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
1: Pode me chamar do que quiser. Tiaguinho, pra você na Açaí FM, a Rádio Paidégua de ouvir. Daqui a pouquinho, após o intervalo, começa o Clássicos da Açaí. Então aguarda.

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1: 10h54.
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1: Ai, Açaí FM, a rádio Paidégua, sim. Olha, na Açaí são 11 horas. Começa agora para você o Clássicos da Açaí. Este, você sabe, né? Aquele horário onde a gente recorda, onde a gente mata a saudade de grandes sucessos do passado. Então tá na hora. Mande sua mensagem, deixe seu recadinho especial aqui no 93992-33-2001. E a gente começa o programa de hoje com uma música linda, especial demais. Então vamos lá, começar o nosso Clássicos da Açaí.
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1: Sou eu que te faço companhia. Link Park, Number, um grande sucesso, lançado em 2003. Essa música, ela destaca a batida marcante do rock alternativo, com elementos eletrônicos, aborda a exaustão emocional, a pressão para corresponder às expectativas alheias, sabe? Então vamos lá, Number, para você aqui na Açaí FM.

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1: Açaí FM, a Rádio Pai Dégua. Muito bom dia. Alô especial carinhoso pra Nice Prints. Tá na audiência do Clássicos da Açaí. Ai, que delícia. Obrigada, Nice, pela audiência, tá bom? Super abraço pra você. Também um grande abraço, um alô especial para a Rose Silva. Oi, Rose. Beijão. Obrigada pelo carinho, viu? Tudo de bom, querida. Demais, hein? Açaí FM, a Rádio Pai Dégua de ouvir. Oh, coisa boa. Participa, deixa tua mensagem, teu áudio legal aqui no 93992-33-2001. É o WhatsApp da Açaí FM. Clássicos, essa é a hora do clássicos, tá? Pra gente recordar, pra gente matar a saudade desses grandes sucessos, hein? Que demais. Música.

Essa é um clássico demais, hein? Ótimo. Show. Fred Mercury, quando ele fazia parte da banda Queen, viu? I was born to love. É sucesso dos anos 80. Daqui a pouquinho tem mais.

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0: um dos grandes sucessos de Fergie. Pra você que nasce aí, FM, a rádio Pai Dégua de ouvir. Essa foi lançada em 2007. Uma balada pop acústica. Um dos grandes singles do álbum de estreia da cantora Fergie. Pra você na Açaí FM, a rádio Pai Dégua de ouvir. É o Clássicos da Açaí.
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0: Horas e 29 minutos. Bom dia para você, ouvinte Açaí. Chegou a hora de informação e o Ailton Lima volta conosco aqui no Repórter. Olá, Ailton, mais uma vez, bom dia para você.
3: Olá, muito bom dia, Suede. Bom dia também para os ouvintes aqui da Rádio Açaí FM. Nós falamos aqui do município de Juruti e estamos acompanhando aqui na Acogleg, onde fica a direção da Acogleg, a reintegração aqui de posse do escritório que foi inclusive invadido. Desde o mês de janeiro, né, quando teve uma eleição, que inclusive essa eleição foi cancelada, inclusive, e a Comissão Eleitoral cancelou devido a irregularidades na parte dessa eleição. Eu estou com o advogado Dr. Charles, tudo bem? Bom dia, Rádio Açaí FM.
4: Bom dia, tudo bem? Estamos aqui, né, nesse momento, juntamente com o oficial de justiça e mais a Polícia Militar, para cumprir juntamente com eles, né, a reintegração de posse que foi decidida pelo juiz, né, de Juruti, para que fosse reintegrada a administração da associação, a COGLEC, né, que no momento é o senhor Isaías Vitor, que é o presidente. Estamos aqui para fazer o cumprimento dessa decisão.
3: Então é só notificar quem está à frente dessa invasão, né?
4: Isso, vão ser notificados, né, e tudo mais acerca da situação, e para que, né, os demais que são também sócios da associação possam adentrar, né, no recinto, e a administração da associação dê continuidade também, né, que é a administração do senhor Isaías, né, por enquanto, até que seja realizada uma nova eleição.
3: Tudo bem, então, só aguardar. Está chegando também, inclusive, de outra parte, o outro advogado, né, para receber essa notificação, mas...
4: Sim, o oficial de justiça entrou em contato, a gente está aguardando aí a chegada dos representantes, né, da outra parte.
3: Doutor Charles, muito obrigado aqui pela sua atenção, tá?
4: Obrigado também.
3: Aqui, então, estamos aqui na sede da COGLEG, que é a Associação Comunitária da Gleba Curumucuri, acompanhando, portanto, essa reintegração aqui de posse da direção da COGLEG, que ela foi, inclusive, invadida no mês de janeiro, logo após a eleição, inclusive, a eleição que foi anulada pela Comissão Eleitoral, e aí o juiz deu a posse aqui, o direito para que mantenha a mesma diretoria que estava aqui à frente da COGLEG, até que aconteça uma nova eleição desta associação, Comunidade da Gleba Curumucuri, que tem aqui mais de 3 mil sócios nesta associação, esse assentamento da Gleba Curumucuri. Volto ao estúdio com você, minha amiga Suede Souza. Qualquer coisa, mais detalhes amanhã na programação da Rádio Açaí FM. Tá bom, Suede? Um abraço.
0: Tá ótimo, então. Obrigada, Ailton Lima, pelas suas informações. Amanhã tem Sabadão Açaí com ele. Boa viagem pra você. Obrigada, Ailton.
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1: É a nossa Açaí FM, a Rádio Pai Dégua de ouvir. Que demais, hein? Muito obrigada pela sua audiência, pelo carinho, pela companhia. Excelente. É ótimo ter você aí do outro lado. Finalzinho do nosso programa Clássicos da Açaí de hoje. São 11 horas e 51 minutinhos. Só clássico porreta, né? Você relembrou? Você gosta? Então já sabe. Nosso encontro de novo no Clássicos da Açaí é na segunda-feira, às 11 horas da manhã, tá bom? Combinado? Esse final de semana eu estarei contigo no domingo, no Domingão Açaí. Então a gente se encontra, tá marcado o nosso encontro, né? Te encontro desde as 8 até o meio-dia, a gente faz o Domingão Açaí, tá bom? Um beijo carinhoso, tenha um ótimo e abençoado final de semana, um abençoado almoço também pra você, pra sua família, e até, tá bom? Big beijo, valeu, ouvinte Açaí, foi um prazerzão estar contigo aqui nesta sexta.
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1: Começando o programa Cidadão Orientado, Direito Respeitado. Hoje vamos falar de proteção à maternidade, de uma mulher que muitas vezes está no momento mais sensível da vida e que, ao mesmo tempo, precisa continuar trabalhando, garantindo renda, garantindo dignidade à sua família. A Constituição Federal protege essa mulher. A Justiça do Trabalho protege essa mulher. Mas a realidade nem sempre acompanha o que está na lei. Porque informação incompleta gera medo. E medo leva a decisões erradas. Para nos ajudar a entender esse assunto com profundidade e responsabilidade, nós recebemos hoje a doutora Marcélia Bruna Souza de Oliveira Marinho, advogada especialista em Direito do Trabalho e Previdenciário. Doutora Bruna, seja muito bem-vinda.
2: Bom dia, pessoal. Obrigada mais uma vez pelo convite. É um prazer enorme estar aqui no programa Cidadão Orientado, Direito Respeitado, mais uma vez com vocês, para traduzir o direito para aquelas pessoas que mais precisam, traduzir o direito para aqueles que nunca nem aprenderam a ler, traduzir o direito para o motorista, para o professor e para o agricultor, para o pescador. É muito importante estar aqui, gente. Vocês não sabem da alegria que é poder contribuir através das ondas do rádio no programa Cidadão Orientado, Direito Respeitado, que já tem mais de 3 anos, né? E esse tema de hoje é importantíssimo, porque nós temos cada vez mais, o judiciário como um todo, já tem cada dia mais demandas a respeito da estabilidade da gestante, e agora nós temos respostas mais concretas, nós temos limites mais claros para até onde vai a estabilidade da gestante, o que é que pode acontecer se o empregador demitiu sem conhecimento. Tudo isso agora está cada dia mais claro, tendo em vista que os tribunais têm decidido cada vez mais sobre esse tema, né? E eu tenho certeza que muitos advogados e advogadas por aí têm enfrentado esse tema, seja do lado da empregadora, da empresa, ou do empregado, né? Da colaboradora, mas tem cada dia mais lidado com esse tema, porque as pessoas estão ouvindo falar cada dia mais, né? Hoje, com o avanço das redes sociais, as pessoas estão cada dia mais hábeis, mais rápidas aí em relação aos seus direitos. E hoje, nesse programa, nós vamos saber o que é a estabilidade da gestante, se tem alguma situação em que pode justificar a justa causa, mesmo a funcionária estando gestante. Então, isso tudo nós vamos ouvir aqui hoje no programa Cidadão Orientado e Direito Respeitado. Fica com a gente, senta pertinho do rádio, aumenta o volume, chama teu marido, chama a vizinha para ouvir o programa, porque eu tenho certeza. Ah, doutora, mas eu não estou grávida, mas isso pode vir a acontecer com uma filha, com uma neta, isso pode vir a acontecer com alguém da sua família e você vai precisar saber dessas informações.
1: A gestante sempre tem direito à estabilidade no emprego ou existem situações em que essa proteção não se aplica?
2: Então, a estabilidade da gestante é a garantia que a empregada, a funcionária, a colaboradora, gestante, não pode ser dispensada arbitrariamente, ou seja, sem justa causa, desde a confirmação da gravidez até 5 meses após o parto. Se esse período, gente, ainda estiver em curso, pode caber a reintegração no emprego, na atividade em que foi encerrado o contrato. Se ele já tiver acabado, o mais comum é a Justiça do Trabalho condenar a indenização substitutiva. Ou até mesmo a empresa pode entrar em acordo com a funcionária em relação a indenizar esses meses que ela deveria ter a estabilidade, mas não tem. Então, em um bom português, de uma forma muito clara, para que vocês entendam, o empregador não pode virar a porta giratória para a trabalhadora no momento que ela mais precisa de proteção. Por que que isso foi criado, doutora? Eu sei, todos os direitos, todas as regras, elas têm a razão pela qual elas foram criadas, para proteção da maternidade, do bebê e da mãe nesse nesse momento, que é de extrema importância, mas também, às vezes, as pessoas acabam deturpando ali para que a lei é, por, a razão pela qual a lei existe, e tentando utilizá-la de outra forma. E é que a gente, vocês sabem que a gente traz a verdade real. Então, é muito importante entender que a realidade, a ideia da lei é proteger a mãe e o bebê. Tá? Então, se outras pessoas utilizam de outra forma, acaba faltando demais ao trabalho, sem justificativa, sem laudo, você vai aprender sobre isso aqui. Não é porque existe a estabilidade que a gestante pode fazer qualquer coisa, não respeitar o poder diretivo da empresa. E isso tudo vocês vão aprender aqui hoje. Então, eu preciso que vocês entendam hoje que essa proteção, ela visa proteger a mãe e o bebê no momento mais de muita vulnerabilidade, que é esse momento da gestação e do pós-parto também, que é o momento em que os hormônios da mulher vão se adaptando e voltando ao normal. Então, só para vocês entenderem por que que criaram essa estabilidade da gestante, qual é a razão? É para a proteção da mãe e do bebê nesse período.
1: No caso de dispensa por justa causa, a gestante perde a estabilidade? E para quem está nos ouvindo, o que realmente caracteriza uma justa causa?
2: Não, a empregada não perde direito, a funcionária não perde o direito. O desconhecimento da gravidez pelo empregador não impede o reconhecimento da estabilidade, viu, gente? E a indenização substitutiva, ela é devida mesmo sem pedido prévio de reintegração pela funcionária. Então, veja bem. Além disso, nós temos a súmula 244 do TST, que ela versa o seguinte: o desconhecimento do estado gravídico não afasta a indenização. Passada a estabilidade, a tutela converte-se em salários e demais direitos no período protegido. Então, o que eu quero que vocês entendam hoje é que não. Não é porque o empregador desconhece o estado gravídico da sua funcionária, até ela mesma pode desconhecer. A gente sabe que às vezes o funcionário também pode ter conhecimento e às vezes não informar para a empresa, ou às vezes a funcionária pediu demissão e só depois descobriu que estava grávida. Nesse caso, doutora, vai ter estabilidade também? Ela mesma pediu demissão? Sim, gente. Vai ter direito à estabilidade? Sim. Ela deve ser reintegrada no trabalho. A gente tem visto aí, percebido, a gente que eu falo, o meio jurídico, tem percebido cada vez mais rápido essas reintegrações no trabalho, porque as empresas também já perceberam, né, que é um entendimento consolidado, que não tem como evitar. Então, a empresa que tem orientação jurídica, que sabe desse direito, ela que quer seguir de forma correta, sem correr risco de condenação trabalhista, ela acaba seguindo tudo isso sem precisar ir para a via judicial. Então, vocês precisam entender, a resposta é não, né? Esse é um dos maiores mitos do tema, porque, olha só, os empregadores acabam achando que, pelo fato dele não saber, ela não tem direito. Isso não existe, tá? Mesmo que ela tome conhecimento após o pedido de demissão, tá? Se a gravidez já existia antes da dispensa sem justa causa ou por justa causa, a instabilidade incide, viu? Olha só. Aí, doutora, se for por justa causa, vai ter estabilidade também? Depende. Se a empresa cumpriu todos os requisitos ali para uma dispensa por justa causa, aí não tem estabilidade. A empresa tem que cumprir todos os requisitos para dispensa por justa causa. É muito importante que quem está nos acompanhando aqui entenda, tanto o empregador quanto o empregado, que a justa causa não é você chegou, olhou para a cara da pessoa, tá aqui justa causa. Não. Justa causa, o nome já está, você tem que provar que realmente aconteceu algo grave que ensejou ali o encerramento do contrato de trabalho. Tá? Então, é muito importante entender sobre isso, porque a grávida, a gestante que está nos ouvindo agora e tem um vínculo de trabalho, eu posso fazer qualquer coisa que eu tenho estabilidade. Não, não pode fazer qualquer coisa. O poder diretivo da empresa continua o mesmo. Então, é preciso atender os critérios da empresa, atender ali o regimento interno, o que é que a empresa preconiza. Quando for para consultas, apresentar atestados médicos, apresentar atestado de comparecimento, tudo isso que vocês já sabem para o pré-natal. Então, é preciso continuar obedecendo todos esses comandos do poder diretivo da empresa, tá? Para que você continue mantendo, obviamente, aqueles que não coloquem em risco sua saúde nem do seu bebê, tá? Para que você continue aí tendo direito à estabilidade, tá? Então, o empregador que tava, doutora, não pode de jeito nenhum demitir, calma, que se a funcionária, ela não cumpriu, ela não está cumprindo, você tem como comprovar, lembrando, gente, que precisa, tem vários critérios para uma justa causa. Então, é precisar advertências, né? Pelo menos 3 advertências, comprovadamente pela mesma razão. Então, tem vários critérios aí para você seguir antes de aplicar uma justa causa. Ah, já sei, vou me livrar da fulana, vou aplicar uma justa causa nela. Não é assim que funciona, tá? Então, prestem bem atenção, porque aqui o objetivo é traduzir o direito da forma mais clara possível para transformar a vida das pessoas, seja ela a funcionária, seja ela o empregador, porque se o empregador segue isso à risca, ele também vai ter menos problemas na Justiça do Trabalho, né?
1: Se a trabalhadora engravida durante um contrato de experiência ou contrato por prazo determinado, ela tem direito à estabilidade?
2: Em regra, sim. Então, o TST fixou em 2025 que a estabilidade da gestante cabe no contrato de experiência. Doutor, o que é esse contrato de experiência? Imagina, você assinou um contrato de 3 meses de experiência com uma empresa, de 30 dias, de 60 dias. Mesmo após o contrato findado, você descobre que já estava gestante durante aquele contrato. Como é que eu provo, doutora? Ou é com ultrassom, você pode provar com exames, com laudos, que já estava grávida durante o período daquele contrato. Então, esse contrato, ele passa, né, de um contrato de experiência, um contrato com data pré-estabelecida, ele começa aí, ele é aplicado, deve ser aplicado à estabilidade, tá? Então, isso daqui já tem decisão no TST sobre isso. Então, a lógica protetiva é a mesma. A modalidade do vínculo não pode esvaziar a proteção constitucional à maternidade. Então, o fundamento dessa proteção é a proteção à maternidade. O contrato curto não é passe livre para ignorar a gravidez. Então, vocês que são empregadores, fiquem atentos. Ah, mas é um jovem aprendiz. Pode? Então, é entendimento que também jovem aprendiz, que contratos por tempo determinado, contrato de experiência, todos esses são aplicados aí à súmula 244. Inclusive, gente, o próprio TST, em dezembro de 2025, ele reafirmou que a súmula 244, ela se aplica à aprendizagem no contrato por tempo determinado. Então, o próprio TST, quando eu digo para vocês, já está cada dia mais sedimentado, já está cada dia, nós temos cada dia mais certeza, mais clareza. Os operadores do direito, o judiciário, cada dia mais certeza e mais clareza de que a estabilidade se aplica aos contratos temporários, ao jovem aprendiz, aplica-se a várias outras situações e não só naqueles contratos por tempo indeterminado, tá? Então, só para ficar muito claro para vocês, que a estabilidade vale, mulher que está nos ouvindo agora. Percebeu aí, não deu 2 anos do encerramento do contrato ainda. Você percebeu que você tem como provar que estava grávida na data da rescisão. Você pode ajuizar uma ação, sim, requerendo, já não dá mais a reintegração, esses valores referentes aí à estabilidade que você tinha direito por lei. Então, é importante saber, de novo, que os contratos temporários também se aplicam à estabilidade da gestante.
1: E quando a própria trabalhadora pede demissão, depois descobre que estava grávida, ela ainda pode alegar estabilidade?
2: Que é um ponto muito delicado do programa de hoje, porque não automaticamente, viu? Não automaticamente, não quer dizer que se a própria trabalhadora pedir demissão, acabou o assunto, acabou a estabilidade. Primeiro, que eu vou trabalhar aqui a ideia de que ela não soubesse. Ela tomou conhecimento depois que ela pediu a demissão. Ela tem direito à estabilidade, ela volta e ela pede a reintegração ou ela recebe a indenização substitutiva. Mas tem outra possibilidade também. Tem aquela que a empregada grávida sabia, tinha conhecimento da gestação e mesmo assim ela pediu desligamento da empresa. Se não foi por razões que justifiquem a rescisão indireta do contrato de trabalho, por exemplo, ela descobriu que estava grávida, ela começou a ser escanteada na empresa, ela descobriu que estava grávida, ela começou a ouvir muito deboche do empregador, ela descobriu que estava grávida e foi colocada numa atividade de risco, de insalubre, ou ela trabalha numa atividade insalubre e ficou com medo do filho ser contaminado. Então, a sugestão nesse caso é que haja uma readaptação dessa colaboradora em outro setor para que ela não fique mais exposta a risco naquele momento, tá? Então, a orientação nessas situações é uma readaptação da empregada para que isso não aconteça. Então, imagine só que isso aconteceu. Ela pediu para sair por conta dessas questões. Isso daí pode ensejar uma rescisão indireta do contrato de trabalho e ela pode voltar sim. Não, ela decidiu mesmo porque ela quis, tá? Ela decidiu porque ela quis, ela mantém a decisão, ela não quer mais trabalhar aqui. E aí, gente, é muito importante levar em consideração que o pedido de demissão da gestante, ele só é válido com a assistência do sindicato profissional ou da autoridade competente. A ideia aqui, gente, é evitar coação, precipitação e aquela famosa falsa demissão espontânea, que às vezes de espontânea só tem um nome, né? Mas atenção, isso não quer dizer, pessoal, isso não quer dizer que toda e qualquer ruptura do contrato de trabalho iniciado pela empregada gera indenização, tá? Lembrem-se que na Justiça do Trabalho, o caso concreto, a realidade dos fatos é que vai determinar, tá? Mas eu só quero que vocês entendam que a regra geral hoje é que para haver aí um encerramento do contrato de trabalho, é importante essa assistência do sindicato profissional da categoria em que a gestante está inserida, ou da autoridade competente para encerrar esse vínculo de forma segura para a empresa, tá? Então, se a empregada, ela encerrou esse vínculo, você que está ouvindo agora, não tem 2 anos ainda, você está ouvindo o programa Cidadão Orientado Direito Respeitado, opa, doutora, eu pedi demissão por conta disso, porque eu fui xingada, eu fui colocada em atividade perigosas, insalubres, fui expostas ali a risco, eu cheguei a solicitar, lembre funcionário, sempre que fizer uma solicitação para a empresa, faça por escrito para o RH, né? Guarde a prova de que você fez essa solicitação. Mulheres gestantes devem, via de regra, ser readaptadas ali quando dá. Imagine se a mulher, ela está ali, ela exerce uma atividade ali na área da saúde, e ela tem uma formação específica, como tirar, como readaptar ela nesse período, se não tem outro lugar em que não tenha insalubridade, para ela não estar exposta à insalubridade. Então, é muito importante, quando dá para essa realocação dessa funcionária dentro da empresa, levar em consideração isso. Quando não for possível, a empresa deve vigiar no uso de EPIs cada vez mais para eliminar ou para, pelo menos, diminuir drasticamente o risco de exposição, de contaminação dessa colaboradora e, obviamente, protegendo a mãe e o bebê.
1: Existe diferença no entendimento da justiça quando a gravidez não era conhecida nem pela empresa e nem pela própria gestante no momento da demissão?
2: Ponto polêmico do nosso tema de hoje, porque, gente, você deve pensar o seguinte: bom, eu ofereci a reintegração para ela, ela não quis perder o direito. E não é bem assim, tá? Imagine no caso que eu citei o exemplo há pouco da funcionária grávida que trabalha numa área de risco, que trabalha expostos a agente químico ou até agentes biológicos. Imagine a empregada que foi tratada mal, que foi xingada ou que foi menosprezada por estar grávida no ambiente de trabalho. Imagina se ela vai querer voltar para o ambiente de trabalho dela, né? É muito importante que a gente, toda vida que for analisar um caso como esse, analise também, tente analisar sob a perspectiva do outro, porque você nem sempre consegue analisar exatamente com a perspectiva do outro, e é um tema polêmico porque tem muito empregador que pensa, a pessoa engravida só para pegar a indenização. Mas, gente, assim, eu já passei, né, por a maternidade, já vivenciei, eu vivencio a maternidade, já passei por um processo de gestação. E, assim, eu posso dizer para vocês que dificilmente a pessoa vai engravidar só para ela pegar os benefícios, porque é tanta coisa que acontece no corpo da mulher. Agora, eu não estou dizendo aqui que não existam colaboradoras, funcionárias, empregadas que não utilizem isso por outro viés. Eu já disse no início do programa que a lei ela foi criada com um bom intuito de proteger a mãe e a criança, de proteger a maternidade, né? Mas a gente sabe que, infelizmente, não estamos assim isentos de contar com a má fé das pessoas em algumas ocasiões, tá? Mas a lei foi criada com esse intuito, é um intuito muito, muito, muito, muito importante. A gente sabe o quanto a mulher fica vulnerável nesse período. Os hormônios ficam completamente alterados. No puerpério também, os hormônios vão voltando para as taxas antes da gravidez. Então, não é um momento simples, não é um momento de só pura felicidade para a mulher. Às vezes, aquela gravidez foi indesejada. Às vezes, o relacionamento em que a mulher está vivendo, a pessoa não quer a criança, não quer assumir. Então, é um turbilhão de emoções em que essa mulher pode estar vivenciando nesse momento da gestação, tá? Então, só quero trazer para vocês essa visão do outro lado das situações em que as pessoas, elas realmente utilizam, obviamente, da boa fé, porque foi esse o intuito que a lei foi criada, foi a boa fé, tá? Então, quando a recusa da empregada para retornar ao trabalho, vocês ainda têm que levar em consideração aí que existe a indenização substitutiva, tá? Então, recusou, não tem direito. Calma lá. Pode ter direito à indenização substitutiva. Quer dizer, qual é a razão pela qual a gestante não quer retornar? Ela pode retornar? Ela não pode? O quadro de saúde dela mudou depois da saída? Como é que está a saúde dela? Então, já deixo aqui um alerta para aquelas gestantes que estão em gravidez de risco. O que é que se pode fazer nesse momento de gravidez de risco? Porque vocês sabem que existe uma regra que a partir de 15 dias do atestado, 15 dias no mês, tá? Ah, mas eu entreguei um de 14 dias e depois um de 5, então é 15 dias no mês. Você vai ser encaminhada ao INSS. Então, gestantes com problemas na gravidez, com gravidez de risco, elas podem receber auxílio doença por esse período. Então, mesmo que a empresa tenha solicitado o INSS, não é culpa da empresa que o INSS está demorando para analisar, que o INSS demorou para agendar sua perícia. Você pode contratar um advogado ou uma advogada previdenciarista para agilizar ou para verificar se é possível ajuizar uma ação na Justiça Federal, pedir uma liminar, para então você receber logo esse auxílio doença para garantir aí a sua manutenção da subsistência, a dignidade da gestante nesse período, tá bom? É muito importante que vocês entendam essa possibilidade também. Então, a empresa pediu, mas a perícia só deu para final do ano. Eu posso fazer o quê? Você pode procurar um advogado ou uma advogada previdenciarista e já tentar agilizar a questão da perícia médica para o recebimento, ou se já foi indeferido, para o recebimento do auxílio doença. E nesse período você fica afastado da empresa a partir do momento que o bebê nascer, ou até antes do bebê nascer, a partir do momento que você solicitar, dentro do prazo do salário maternidade, você solicita o salário maternidade se o vínculo continua com a própria empresa, tá? Então, só para que fique bem claro aqui para vocês que não é culpa do empregador se o INSS está demorando para fazer a perícia da grávida que está em gravidez de risco e não pode continuar no trabalho.
1: E em uma situação mais extrema, se a empresa encerra as atividades, fecha as portas, a gestante ainda tem direito à estabilidade?
2: A trabalhadora que está nos ouvindo agora, que identificou essa situação, que não deu 2 anos aí após o encerramento desse contrato, gente, é importante deixar claro que o prazo prescricional é de 2 anos, tá? A partir do encerramento do contrato. Então, se você identificou que tem direito e que não recebeu, você já pode procurar um advogado ou uma advogada especialista em direito do trabalho para verificar essa situação e requerer a sua estabilidade. E eu quero deixar muito claro aqui para vocês também que se o período de estabilidade ainda estiver correndo, pode pedir reintegração, viu? Se ele já tiver acabado, você já vai pedir imediatamente a indenização substitutiva. Então, imagina para esse caso. Ah, eu estou descobrindo agora que eu tenho direito. O bebê já até nasceu. Então, seria reintegração, doutor? Eu não quero mais voltar para a empresa. Ou seria uma indenização substitutiva? Nesse caso, seria a indenização substitutiva com os salários, com o reflexo do período protegido. Também é importante, gente, saber que a ajuização depois do fim do período de estabilidade não é por si só um abuso de direito de ação, não, viu? Você descobriu agora que tinha direito a isso. Tem várias outras situações. Agora, dois cuidados práticos, viu? Fazem enorme diferença. Guardar os exames, os laudos, a conversa, os prints da conversa, os documentos da rescisão. É muito importante falar sobre o print da conversa, porque todo mundo agora acha que print de conversa de WhatsApp é prova, né? E sim, dá para ser usado. Entretanto, quando tem o nome da pessoa aparecendo lá, não pode ser utilizado como prova, tá? Porque você pode ter colocado uma foto, feito um número e cadastrado aquele nome e tirado um print de uma conversa com aquela pessoa. Aí você apaga o contato, vai aparecer um número de telefone, aí você printa. E aí sim vale como prova. Eu não estou dizendo para você que no programa Cidadão Orientado, Direito Respeitado, você faz e aprende.
1: Muito obrigada, doutora Bruna, pela sua palavra aqui no nosso programa. E até a próxima.
2: E eu quero agradecer o convite. Eu quero finalizar esse programa deixando algo muito claro para você que está me ouvindo. O intuito, gente, do tema de hoje não é ferir suscetibilidades aqui. Eu sei que esse é um tema sensível, muitas vezes até polêmico, porque envolve dois lados. Envolve o empregador, que tem suas responsabilidades e desafios, e a trabalhadora, que muitas vezes está vivendo um dos momentos mais delicados da sua vida. Mas o direito do trabalho, ele não nasce para criar conflito. Ele nasce para equilibrar as relações. Quando a Constituição protege a gestante, ela não está favorecendo uma parte. Ela está protegendo algo muito maior, gente. É a dignidade da mulher, a proteção da maternidade e o início de uma nova vida. E eu trouxe aqui, inclusive, os aspectos em que a gestante ela não pode achar que por ela ter estabilidade, ela não vai se submeter ao poder diretivo da empresa. É óbvio, salvo algumas exceções, como eu coloquei, risco de vida, atividade insalubre, periculosa, enfim, que pode afetar ali a sua gestação. E olha, gente, ao mesmo tempo, como nós vimos aqui hoje, essa proteção ela não é absoluta. Existem limites, existem regras, existem responsabilidades dos dois lados. O que mais me preocupa, e é por isso que esse programa existe, não é quando há conflito. É quando há desinformação. É a desinformação que causa conflito. É a desinformação que aumenta os ajuizamentos das ações. É a desinformação que aumenta a barrota do judiciário de briga, de confusão, de falta de diálogo, das pessoas esperarem sempre que os juízes decidam suas causas quando elas poderiam ter chegado a um acordo e terem resolvido, entregando sempre na mão de terceiros. Claro, tem outras exceções em que você deve, e é de bom tom que você aguarde essa decisão, mas naquelas situações em que dá para negociar, em que dá para resolver a situação, você até acaba diminuindo o número de causas para ajuizar, e quanto menor for o número de causas, mais tempo os magistrados terão para analisar aquelas causas com profundidade e as causas que realmente importam. Então, é muito importante. É muito importante saber que é a desinformação que causa o maior número de conflitos. Porque tem gente que acha, se informar demais não vai dar problema. É a desinformação que causa problema. Porque a desinformação faz a trabalhadora abrir mão dos direitos sem saber, faz o empregador tomar decisões que podem gerar prejuízos para ele lá na frente, colocar o seu negócio em risco. E aqui vai uma reflexão muito sincera para você que está me ouvindo agora. Direito, ele não é para ser usado como arma, é para ser usado como proteção. proteção da dignidade, proteção das relações, da proteção do futuro. E quando a gente entende isso, a gente não só resolve os problemas, viu? A gente evita que eles aconteçam. Se esse tema fez sentido para você, se trouxe clareza, se abriu sua mente, então leve essa informação adiante, viu? Converse com sua amiga de trabalho, converse no ônibus, no barco, converse por onde você for. Porque alguém próximo de você pode estar exatamente agora precisando ouvir isso, seja ele empregador ou empregado. E se você quiser sugerir temas para o próximo programa, manda para o número 939-8129-7599. Sugestão de temas para os próximos programas, 981-29-7599. Eu sou a doutora Marcélia Bruna, de Oliveira Marinho, e esse é o Cidadão Orientado, Direito Respeitado, porque a informação, quando chega da forma certa, transforma as vidas.
1: Encerramos o nosso programa de hoje, Cidadão Orientado, Direito Respeitado. Apresentação, Maria Bittar, sonoplastia, Rogilson Moreira e produção de Rafael Rebelo. Agradecendo pela sua audiência e companhia. Qualquer dúvida, pode mandar mensagem no nosso fone zap 981-29-7599. Pode mandar dúvida, sugestão de temas para o nosso programa.
2: Fiquem com Deus e se comprometam, assim como eu, de transformar vidas através da informação. Tchau, tchau.
1: Um ótimo dia, um abraço para você. Feliz Dia das Mães.
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0: Vamos com calma, Leviana. Ei, coisa boa. Como é que é? Tá certo.
1: Ao vivo.
0: Ao vivo. Ao vivo. Opa, que legal, maravilha, tá vendo? A gente começa por aqui com as energias positivas lá em cima, né? Agora são 12 horas e 39 minutos, tá no ar mais uma edição do nosso...
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0: Açaí FM, a rádio Pai Dégua de ouvir. Hoje é sexta-feira, então sextou. Será que pode? Hoje é dia 15, né? E por aqui com muita alegria e animação e com as energias positivas. A gente vai comandando, vai começando por aqui o programa mais estourado do seu rádio, programa Açaí na Veia, diretamente aqui mesmo da mais queridinha do Pará, Açaí FM, a rádio Pai Dégua de ouvir, a rádio que traz alegria, que traz o sucesso, que traz a harmonia, né, a conciliação, e na voz o teu verdadeiro comunicador da alegria, Bruno Valente. Mandando, é claro, aquele abraço, aquele beijo no teu coração. E olha, dizer pra você que por aqui, com certeza, a gente vai mandar ver muitas informações, aquele bate-papo legal. A gente vai estar dando uma volta no mundo dos famosos. Vamos estar falando também da eliminação do malvadão. E muito mais. Telefone a partir de agora tá liberado.

0: Olha, foi aquilo que eu falei ainda há pouco. Hoje é sexta-feira, meu amigão. Dia de esquecer aí o cansaço, né? Aumentar o volume do rádio e curtir com a gente por aqui na mais queridinha do Pará.
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0: Vamos curtir agora o Gustavo Lima, Sem Radar. Música gostosa, hein? Aumenta o volume, muito boa tarde.

0: Vamos nessa então, prosseguindo por aqui com o nosso programa Açaí na Veia. Que maravilha, que gostoso, que legal. Tá por aqui sempre levando a comunicação a você, amigo ouvinte, que tá sintonizado na mais queridinha do Pará, Açaí FM, a Rádio Pai Dégua de ouvir. Agora são 12 horas e 48 minutos. Deixa eu aproveitar para mandar um grande abraço aí pro meu tiozão, rapaz, o Regelso, minha tia do meu coração. É. Eleonora, rapaz, um beijo no seu coração, meu amor. E o meu primão Rafael também, né? Estão acompanhando a gente no centro da cidade, em Alenquer, ligado na rádio Açaí FM. Obrigado de coração, então, pela companhia, pelo carinho, pela grandiosa audiência. Aproveitando ali o bairro da Luanda, eu já aproveito para mandar um grande abraço aí pro meu tiozão Enildo Reis, né? Minha tia Luciene Valente, também não perde o seu programa, estão com a gente em alto volume. Obrigado de coração pela grandiosa companhia.
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2: Meio-dia e 55.

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0: Calma, vamos com calma, saudosa Marília Mendonça. O que nos restou foi só as saudades, né, de você. Que legal, que música gostosa. É muito bom a gente curtir Marília Mendonça, né, pra gente relaxar, tomar altas e geladas. Música boa, cara, não deixou. Foi muitas, não é verdade? Segundo amor da sua vida. Mas quem é, será, hein? Pelo amor de Deus, não tem só um, não. São vários agora, é? Ah, Brunão, mas aí tu interpreta muito mal, né? Já deixei o primeiro, agora esse é o segundo amor da sua vida, tá certo. Calma, relaxa o coração. Olha aí, pra você que tá sempre acompanhando por aqui o nosso programa, agora são 13 horas e um minuto. 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
0: Açaí FM, a rádio pai d'égua de ouvir. E abraçar aqui, rapaz, meu amigo Valdinei do Supermercado Barato Total. Aí é gente nossa, né? Grande abraço pra você, meu amigo Valdinei, um ótimo final de semana, obrigado de coração pela tua amizade, pelo teu carinho, pela tua simpatia, pelo nosso trabalho, né? Eu fico muito feliz em saber que a gente tem amigos verdadeiros que gostam da gente, inclusive do nosso trabalho. E esse cara, eu confesso pra você que é meu amigo Valdinei, do Supermercado Barato Total.
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0: Que coisa linda, hein?
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0: aí, pra você que tá sempre acompanhando aqui o nosso programa. Que sexta-feira diferente, uma sexta-feira gostosa, maravilhosa. Inclusive, a temperatura chegando, né? 30 graus e olha, rapaz, eu vou te contar, meu Deus do céu. Tava na hora, né? Senão meus canteiros lá vão apodrecer aí o pé da cebola. Aí apodrecer aí, rapaz, a chicória, né? A chicória requer água, Bruno Valente, presta atenção. Brincadeiras à parte. Agora são 13 horas e 22 minutos. 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
0: Açaí na Veia, aqui no programa, na Rádio Açaí FM. Sempre é bom estar por aqui levando essa comunicação legal. O telefone está liberado 93-992-33-2001. Tem muita gente achando graça do malvadão que ontem foi eliminado, né? Mas daqui a pouquinho a gente vai estar fazendo esses comentários. Eu já fiquei sabendo que tem aí ouvinte nosso aí rindo da minha cara, porque eu sou flamenguista. Ai, meu Deus do céu, mas tá tudo certo. Daqui a pouquinho a gente vai conversar.
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0: complementou essa informação. Olha, três tremores de terra de baixo magnitude com epicentros próximos ao município de Tucuruí, no sudeste do Pará, foram registrados pela Rede Sismográfica Brasileira na última semana. Os abalos foram percebidos por moradores da região, segundo o relatório divulgado sexta-feira, hoje, dia 15, pelo Observatório Sismológico da Universidade de Brasília. Os dados divulgados pelo RSBR mostram que os eventos ocorreram, né, nas seguintes datas e horários de Brasília: 10 de maio de 2026 às 5h49, né? Dia 10 de maio de 2026 às 7h20 e dia 12 de maio de 2026 às 11h47. Magnitude 2.5, magnitude 2.4, magnitude 2.0. Moradores relataram sensação de tremor e movimentação de objetos em residências próximo ao epicentro. Não houve registro de danos materiais ou feridos na localidade afetadas, segundo as autoridades locais. Especialistas ressaltaram que tremores de baixa magnitude são relativamente comuns no Brasil, inclusive no Pará, e ocorrem com frequência semanal em diferentes regiões. A maior parte desses sismos é tão fraca que quase não é percebida pela população. Portanto, a gente dando uma volta aqui no sudeste do Pará, a gente traz aí essa informação lá de Tucuruí e deixa você, é claro, muito bem informado.
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0: Açaí FM, a rádio Pai Dégua de Ouvir. Vamos lá, prosseguindo por aqui com o nosso programa. Deixa eu ver quem tá na minha sintonia, meu amigo Valdinei Freitas, rapaz. A cidade de Orixima sempre em alto volume, abraçando também por aqui meu amigo Francinei de Gurupá. Esse cara não perde um só programa. Obrigado, meu irmãozão, de coração, pela grandiosa companhia. E também a Ariane Luzia Ferreira Palma também tá comigo por aqui na melhor.
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2: 1h57.
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2: Uaba! Essa foi feita por um compositor daqui e cantada por um cara de lá. Quem conhece essa música, né? 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

0: pra você que tá sempre acompanhando por aqui o nosso programa. Aí é Xande de Pilares. Aí é timidez, não é verdade? E olha, parece que tu tá adivinhando, viu? Hoje é dia de sol.
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0: vida boa pra viver, não é verdade? Tá certo. A vida é gostosa, a vida é maravilhosa. Nós temos que amar essa vida que Deus, com certeza, nos deu, né? Nos deu pra amar, não pra gente complicar, não é verdade? Vamos manter a tranquilidade. Agora são exatamente 14 horas e 5 minutos. Deixa eu trazer as informações com relação às eliminações aí dos times que não conseguiram avançar para as oitavas de finais da Copa do Brasil. Vamos começar por aqui. Rapaz, olha, Chapecoense dentro de casa fez um resultado excelente, viu? O Botafogo no primeiro jogo ganhou de 1-0 dentro do Nilton, lá no Tapetinho. Aí a Chapecoense pegou dentro de casa, fez o resultado de 2-0. Aí ficou o placar agregado de 2-1. Chapecoense classificada para a próxima rodada aí da Copa do Brasil. Na verdade, para as oitavas de finais. Vamos lá acompanhar por aqui o Atlético Goianiense e o Atlético Paranaense. O primeiro jogo ficou em 0-0 e também o segundo jogo da volta ficou 0-0. Mas o Atlético Paranaense classificou, né, nos pênaltis, tá certo? Se não me falha a memória, o placar nos pênaltis ficou 4-1, beleza? Vamos dando continuidade por aqui. CRB e Fortaleza. CRB e Fortaleza. Vamos ver aqui, minha gente. Olha, o primeiro jogo ficou 2-1 pro Fortaleza, né? E o, na verdade, o primeiro jogo ficou 2-1 pro Fortaleza. E o segundo jogo ficou 0-0. Sendo assim, o Fortaleza também classificado aí para a próxima fase. Na verdade, as oitavas de finais da Copa do Brasil. Agora a gente vai para cá para o Grêmio e Confiança. O Grêmio que ganhou dentro de casa por 2-0. E agora dentro do estádio do Confiança ganhou de 3-0. Placar agregado 5-0. Grêmio avança aí para as oitavas de finais. Agora a gente vai para cá para o Corinthians, né? O Corinthians no primeiro jogo ganhou fora de casa de 1-0. E dentro de casa fez o resultado positivo, também 1-0, está classificado para as oitavas de finais. Agora a gente vai para o último jogo de ontem, né? A todo mundo achando que era o jogo mais esperado, mas com certeza foi aí para os secadores, não é verdade? Meu Deus do céu! O Flamengo lá dentro do Maracanã ganhou o primeiro jogo de 2-1, mas aí o Vitória dentro de casa fez um resultado de excelência. 2-0 dentro do Barradão e aí tirou o malvadão, né? Olha, Vitória,
2: sujeito péssimo.
0: Tu és péssimo mesmo, viu?
3: Secador, hein, mano?
0: Secadores, né, vocês? Pois é, secaram o malvadão, tá aí, ó. Tá fora da Copa do Brasil 2026. Agora só resta o Flamengo disputar aí o Brasileirão e a Libertadores. Mas eu vi um pôster, né, do Leonardo, né, do Léo Jardim, né? Eu me esqueci até, rapaz, eu tô tão zoado com essa derrota do Flamengo, que eu esqueci até o nome aí do treinador. Ele disse que ele não tava focado quase aí na Copa do Brasil, mas isso não é desculpa de perdedor, viu? Não é desculpa de perdedor. Ele tinha que ser focado, sim, em todos os campeonatos. Falei, tá falado.
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0: Vamos nessa então, Bochecha e Júlia Smith. Sinônimos. Pra você, nosso muito boa tarde. Aumenta o volume, açaí na veia.

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0: tá sempre acompanhando por aqui o nosso programa. Obrigado de coração pela grandiosa audiência. Que legal, maravilhoso ter você por aqui com a gente. Ligado na mais queridinha do Pará, aí, FM Rádio Pai Dego de ouvir. Olha aí, se liga no tempo, agora são 14 horas e 34 minutos. Daqui a pouquinho a gente vai bater um papo legal aí com o secretário regional de governo do Baixo Amazonas, o senhor Júnior Tapajós. Ele vai falar um pouquinho do motivo de vir visitar aqui Alenquer, tá certo? Portanto, fique ligado com a gente, porque dentro de 3 minutos a gente vai trocar uma ideia, bater um papo bem legal. E você com certeza que tá ligado por aqui com a gente vai ficar sabendo de tudo que rola daqui a pouquinho aqui.
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0: Agora são 14 horas e 34 minutos na melhor. Açaí FM. Já já eu volto.
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0: de volta por aqui pela mais queridinha do Pará, Açaí FM, a Rádio Pai Dégua de ouvir curtindo Panda. 12 horas, né? Isso aqui é gostosa de se ouvir. Pra você acreditar, que música linda!
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0: Olá, prosseguindo por aqui com o nosso programa, agora são exatamente 14 horas e 42 minutos. Aqui com a gente, o secretário regional de governo do Baixo Amazonas, Júnior Tapajós. Muito boa tarde, Júnior. Seja bem-vindo, Rádio Açaí FM.
2: Boa tarde, Bruno. Boa tarde a toda a audiência da rádio.
0: É uma satisfação enorme ter você aqui com a gente.

Bom, primeiramente tratando sobre o investimento do governo do Pará aqui em Alenquer quanto ao programa Asfalto por Todo o Pará, né, que já está confirmado a vinda de 5 quilômetros de asfalto, um diálogo do prefeito Tom junto à nossa governadora Hanna, e também viemos também fazer um convite e já assumido o compromisso pela prefeitura.

0: É, e tudo num dia. Vai sair daqui de manhã, aqui na sua residência. Emissão de carteiras de identidade, estamos dialogando também sobre esses assuntos e também sobre cursos do programa Capacita Pará do nosso governo do estado. Então, a minha missão aqui, ela está cumprida, porque dialogamos bem com lideranças políticas. Agora há pouco também estive com o amigo Neto Macedo, com o seu Paulo Macedo, conversando também, trazendo as informações, a pedido da nossa governadora de fazer principalmente essa gestão próxima da nossa Secretaria Regional do Baixo Amazonas.
1: Tá certo, seu Júnior. Não só por Alenquer, mas por todas, né? As 13 cidades aqui do Baixo Amazonas, não é isso?
0: Perfeitamente. Agora já estou indo, inclusive, aqui para Monte Alegre, né? Também temos uma reunião marcada com vereadores lá, com o secretário de saúde, para levar essa mesma demanda. É uma vez que falei ontem com o prefeito Júnior Age, ele está em Belém. E posteriormente estaremos visitando outros municípios, mas acredito que por todo esse mês de maio deveremos estar fechando os 13 municípios aqui do Baixo Amazonas. Fechando Monte Alegre hoje, já estaremos cumprindo 5 municípios da nossa secretaria, estarão faltando 7, mas dentro desse mês de maio, início do mês de junho, vamos estar cumprindo, fechando essa visita aos 13 municípios aqui do Baixo Amazonas.
1: Essa sua visita, ela é muito importante, até mesmo para o desenvolvimento, né, aqui da Calha Norte. Você, como secretário regional de governo do Baixo Amazonas, isso aí é muito importante e prevalece cada vez mais tanto o desenvolvimento de Alenquer quanto dos outros municípios. Essa aproximação sua com os prefeitos, não é verdade?
0: Exatamente, Bruno. O nosso governador Helder, ele fez um mandato muito presente
1: Com certeza.
0: por toda a nossa região, né? Por todo o Pará. E o objetivo da Secretaria Regional de Governo é manter esse mandato presente a partir do momento que a nossa governadora Hanna assume o mandato, a partir do dia 2 de abril. Ela assumiu o mandato de governadora aqui no Pará e nos pediu esse compromisso de, em nome dela, estar visitando os municípios, e ela também estará fazendo essas visitas junto com o governador Eduardo Barbalho, junto com o Chicão, o presidente da Assembleia Legislativa do Estado, e trazendo a boa política, a política que traz resultado, que traz desenvolvimento, que fazemos parte de um grupo, Bruno, que graças a Deus não é um grupo de sensacionalismo,
1: Com
0: não é um grupo
1: certeza.
0: que sai por aí gravando videozinho, não dá solução. O nosso grupo político é um grupo de solução, é um grupo que é sério com a população, é um grupo que não vende ilusões e principalmente um grupo de responsabilidade. E por isso, já nessa primeira visita de Monte Alegre, estamos acertando o compromisso do programa Asfalto por Todo o Pará, que foi um compromisso já de diálogo do prefeito Tom junto à nossa governadora Hanna Gassan. E de imediato esse diálogo com a Secretaria de Saúde, onde vamos estar levando 50 mulheres, aproximadamente 50 mulheres aleiqueirenses, para fazer esses exames preventivos em Santarém, com toda a segurança, para que os exames que custam aí na faixa de 1.000 a R$ 1.500, vamos estar economizando, não, a prefeitura se responsabiliza com a questão das passagens dessas mulheres. Isso é muito importante. E se a demanda for maior, estaremos agendando outro momento também. E se alguém perguntar como é que vai ser quem vai escolher essas mulheres? A Secretaria de Saúde deverá estar fazendo um chamamento e essas mulheres deverão estar se apresentando à Secretaria de Saúde, mas essa responsabilidade, esse chamamento, nós ainda vamos estar dialogando com a Secretaria de Saúde como é que vai acontecer. Eles devem estar informando a população aqui de Alenquer.
1: Tá certo, secretário. Mais alguma coisa? Fica à vontade.
0: E Bruno, só agradecer o espaço que
1: Certo.
0: você nos cedeu aqui, agradecer a toda a audiência da Rádio Açaí FM aqui na Calha Norte, no Marajó, lá em Santarém também, né, que sou santareno. Então, só agradecer esse espaço e quem já estiver nos escutando aí pela banda de Monte Alegre, nós já estaremos chegando por lá.
1: Tá certo. Eu que agradeço aqui a sua presença, né? É, a Rádio Açaí FM vai estar sempre de portas abertas, esperando você por aqui para trazer essas coisas boas, né? O desenvolvimento aqui da nossa Calha Norte. Valeu, secretário. Muito obrigado e boa viagem.
0: Obrigado, um abraço a todos.
1: Valeu.
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0: com essa aqui a gente vai finalizando o nosso programa em grande estilo. Concluído a semana com sucesso. Aquele abraço, um beijo no teu coração. Capa de revista, Dança do Peru. Tô indo embora, viu? Amanhã, se Deus quiser, a partir das 6 da manhã, eu tô por aqui pra comandar mais uma edição do programa Acorda Pará, na companhia do teu comunicador e locutor Bruno Valente, viu? Beijo no seu coração, fique com Deus que eu tô indo com ele. Semana concluída com sucesso. Segunda-feira a gente volta com mais uma edição do programa Açaí na Veia, a partir do meio-dia até às 15.
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2: 12h55.

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3: Opa! Chega mais, chega junto pra gente fazer acontecer aqui uma tarde extraordinária de sexta-feira, porque sextou, bebê. Sextou, chegou o final de semana e ó, quem fez, fez, quem não fez. Agora relaxa, respira e vamos curtir e aproveitar o momento da melhor forma possível aqui na nossa programação. Eu te convido, viu? Vem com a Mana, vem curtir, vem festejar, vem dançar muito, porque música também é terapia, deixa a gente super bem. E ó, e peça sua música também. Mande a sua mensagem para o 939-9233-2001. Simbora! Vai ter notícia, vai ter informação, vai ter entretenimento do jeitinho que você ama também. E um bate-papo muito legal com uma equipe maravilhosa que vai estar aqui no estúdio comigo da Rádio Açaí FM. Mas agora, vamos de música? Vamos começar com o sucesso deles, Zé Neto e Cristiano. Cadeira Cativa.
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0: Sucesso do Doce Encontro na hora de dormir aqui no nosso Açaí Show. Agora são 3 horas e 25 minutos, ó. Mas é só o nome da música. Não é pra você dormir, tá? Não tá na hora de dormir, porque agora tem notícia boa pra você. Falta menos de 28, 26 dias para a Copa do Mundo, né? Que vai começar no dia 11 de junho. O jogo da nossa seleção será no dia 13. 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
0: 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Simbora de música, vamos de sucesso. Marília Tavares, Água de Sal.
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0: nossa princesinha do Calypso, Zainara, Corpo a Corpo.
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0: A Rádio Pai Dégua de ouvir são 3 horas e 52 minutos. E já chegando aqui pra mandar o seu alô na nossa Rádio Pai Dégua de ouvir. Mandar um alôzaço especial para o Thiago Silva, que tá curtindo.

0: tem alguém que amanheceu com o coração partido. E isso daí eu vou te contar daqui a pouquinho nos bastidores dos famosos, mas não sai daí.
1: Não tem jeito, meu compadre. Vambora. Ela vacilou comigo, nós estamos aí, né? Tudo certo.

0: Ah, modão bom demais de Murilo Huff. A cerveja abre sozinha, não sai daí, sabe o quê? Daqui a pouquinho tem sucesso de grupo Chocolate, Turma do Pagode. Alô, Virgínia!
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2: 3h59.
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1: Açaí FM, são 4 horas e 2 minutinhos no seu rádio. Ó, daqui a pouquinho tem Bastidores dos Famosos. O assunto do momento vai estar por aqui. Meu Deus! Parou a internet, literalmente. Vou dar um spoiler do que vai ser daqui a pouquinho o nosso assunto. Sucesso do Grupo Chocolate e Turma do Pagode. Alô, Virgínia!

0: Vaqueiro e Natan e Rei Vaqueiro. O que é amor pra você?
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0: E chegando o nosso quadro maravilhoso, sensacional da nossa programação de hoje. Por quê? Porque, meu amor, é Bastidores dos Famosos. Bastidores dos Famosos chegando com tudo pra você, pra gente falar dela, Vivíbora, carinhosamente chamada pelos seus seguidores, pelos seus amigos nas redes sociais. E hoje ela parou a internet com o assunto da sua separação com o então namorado, né, Vini Júnior. É, ela anunciou nesta manhã em uma foto, né, nos stories, que ela tinha terminado, né, que ela não iria abrir mão de princípios, de uma crença que ela tinha, né, em relação a relacionamentos. Ela mesma afirmou ali nos stories que ela viveu intensamente o relacionamento, independente das coisas. Ela se entregou de corpo e alma, e isso era bem nítido a gente ver. A Virgínia, ela atravessava, né, o oceano para ver o Vinícius Júnior, para acompanhar a rotina. Ela deixou, para quem acompanha as redes sociais, a Virgínia, ela anunciou no início do ano que ela deixou o programa dela no SBT pra dar mais atenção ao Vini Júnior. É, dar atenção aos projetos delas, mas também ao relacionamento, né? Porque com essa vida dupla, né, corrida de ela ser apresentadora e ele morar longe, ele ser namorado e tudo mais, não ia muito dar certo. Então, ela se abdicou de algo pra estar firme ao lado do então digníssimo Vini Júnior, que tem a possibilidade de estar na escalação da seleção brasileira para a Copa de 2026. Mas, Natália, o que foi que aconteceu? Qual foi o motivo do término do casal? Então, pelas informações de fontes de pessoas próximas que foi publicada no portal do Léo Dias, que é um grande amigo da Virgínia, o estopim do relacionamento foi o fato do Vini Júnior ter convidado duas modelos para um restaurante, onde ele foi também com a Virgínia. Isso mesmo. Isso daí foi o estopim da situação. E o motivo da separação foi um ponto hoje mais comentado na internet. Qual foi o motivo, então? Repercutiu isso, que segundo apurações exclusivas do jornalista Léo Dias, uma fonte afirmou que o jogador teria patrocinado viagem de duas modelos brasileiras a Madrid, local onde ele reside, né? E as duas mulheres estariam hospedadas em um hotel da Espanha, a convite do jogador de futebol do Real Madrid. E claro, as jovens foram identificadas como Bruna Pinheiro e Jéssica de Paula, e as supostas convidadas de Vini Júnior são de Piracicaba, em São Paulo. E nas redes sociais, as duas compartilharam detalhes da viagem. E a Virgínia resolveu viajar para Madrid de última hora. Ela embarcou para matar a saudade do então namorado e chegou na decisão dessa situação hoje, né? E aí, ainda de acordo com informações exclusivas, a Bruna Pinheiro e Jéssica não foram ao jogo do Real Madrid realizado no estádio. Porém, estavam no mesmo restaurante que ele e a influenciadora foram jantar depois da partida, como a Bruna confirmou, né? Uma das modelos que foram para Madrid. E o estopim no término aconteceu depois que a influenciadora soube da presença delas e quando ainda estava no estádio. E a situação piorou em saber que elas estavam no mesmo local que ela e o namorado. Então, em contato com o portal do Léo Dias, as modelos brasileiras confirmaram que encontraram de fato os artistas, porém afirmaram que foi uma mera coincidência. E vale ressaltar que Virgínia já era frequentadora deste mesmo ambiente, desse mesmo restaurante, já que era um hábito do Vini Júnior ir para lá após os jogos. E o assessor do Vini Júnior, em contato com o portal Léo Dias, disse que as duas modelos pagaram pela própria hospedagem, viagem e não foram convidadas do Vini Júnior. E uma delas, segundo o representante do atleta, estaria acompanhado por um amigo de Vini. Então, essa informação que saiu, a mãe da Virgínia também já publicou algumas postagens em relação a ser fiel, a sobre amor, fidelidade e tudo mais. Então, tudo está se confirmando. A gente sabe que a Virgínia nunca chega e fala que de fato aconteceu, né? Mas os amigos ao redor e a mãe sempre entregam alguma coisa. Então, tá aí. Informação para você, com credibilidade, aqui no nosso Bastidores dos Famosos. Tudo isso e muito mais, você fica sabendo aqui comigo na Rádio Paidégua de Ouvir. E vamos de música? Vamos de sucesso!

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2: E chegando o nosso Açaí News para você ficar por dentro de tudo que acontece no Brasil e no mundo, e principalmente aqui na nossa região, e trazendo a atualização do caso da marca IP. A Anvisa, ela mantém a suspensão da fabricação e venda dos produtos da IP. A Anvisa, ela decidiu manter a fabricação dos produtos da marca IP com o final número 1, e a decisão foi tomada nesta sexta-feira, dia 15, em reunião extraordinária pública da diretoria colegiada. A fabricação e a comercialização de produtos da marca haviam sido suspensas pela Anvisa no início do mês por descumprimento relevante em etapas críticas do processo produtivo, o que inclui falhas nos sistemas de garantia da qualidade, produção e controle de qualidade, assim informou a agência. Como a empresa recorreu, a decisão da Anvisa ficou suspensa. A empresa poderia, inclusive, ter voltado a comercializar os lotes contaminados, o que não ocorreu. Segundo a Anvisa, a suspensão de decisões como esta ocorre automaticamente sempre que uma empresa recorre. Nesta sexta-feira, com a votação da Anvisa, parte da resolução 1834 volta a valer. Assim, produtos da IP com lotes que terminam em 1, elencados na resolução, voltam a ter fabricação, venda e uso proibido. E a Anvisa ainda precisará votar o mérito de recurso da empresa, com análise dos argumentos. E a resolução também previa que a IP deveria recolher os produtos. Na reunião, também de hoje, no entanto, a questão de recolhimento não foi mantida. Uma informação para você com credibilidade em relação a este assunto, e com certeza muitas outras informações como estas você vai acompanhar aqui no nosso Açaí News, nosso quadro de informação com credibilidade, para poder você ficar atualizado com o que acontece no Brasil e no mundo.
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0: Massa FM, 4 horas e 39 minutos. Sucesso de Diego Vitor Hugo, Tubarões. Continua aqui curtindo a melhor, a rádio Pai Dégua de ouvir. Daqui a pouquinho, tem Lou Garcia, Super Consciente.
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2: Ao som de Taylor Swift, This Is Ophelia, aqui na nossa programação. Da rádio Açaí FM, rádio Paidégua de ouvir, nesta sexta-feira, hoje dia 15 de maio de 2026. Muito obrigada pela sintonia. E já mandando aqui um alôzaço para o seu João da Cruz,

está curtindo nossa frequência. Muito boa tarde em Juruti. Beijão, viu? Muito obrigado pela sintonia. Também o José Francinei, o Valdinei Freitas. Oi, Valdinei Freitas. Muito boa tarde. A Nilce Printes. Oi, Nilce. Também quem está aqui comigo é a Alana Costabile. Oi, Alana. Tudo bem? Tudo jóia? Seja bem-vinda para curtir o nosso Açaí Show. E você que está aí do outro lado, pode mandar sua mensagem também. 93992332001. Bora, simbora, porque aqui a música não para.

0: vem fazer o Lelê com a gente.
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2: 5 horas.

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0: Gilzinho! E aí, Subúrbio?
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1: Estou de volta na Açaí FM. 5 horas e 26 minutos. Sucesso de Jonas Esticado e Mari Fernandes. Se você tivesse cuidado.

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1: 5:40, chegando para você informação com credibilidade, trazendo informação sobre economia. A Caixa já renegociou mais de 800 milhões no novo Desenrola Brasil. O presidente da Caixa Econômica Federal, Carlos Vieira, informou nesta sexta-feira, dia 15, na capital paulista, que o banco já renegociou 820 milhões em dívidas no novo Desenrola Brasil. O programa foi lançado no dia 4 de maio pelo governo federal e busca ajudar famílias, estudantes e pequenos empreendedores a renegociar dívidas, limpar o nome e recuperar o acesso ao crédito. A nova fase da iniciativa terá duração de 90 dias e prevê descontos de até 90%, juros reduzidos e a possibilidade do uso do FGTS para abatimentos de débitos. E também, nesta semana, o ministro da Fazenda, Dário Durigan, já havia informado que o programa Desenrola 2.0 estava perto de atingir 1 bilhão em débitos renegociados. Em entrevista coletiva concedida na manhã desta sexta-feira para a apresentação do balanço trimestral do banco, Carlos destacou que ainda há um gap para o uso do saldo do Fundo de Garantia do Tempo de Serviço no programa. Ou seja, o fundo ainda não vem sendo utilizado nessas negociações com a Caixa. Mas, segundo a diretoria do banco, o uso do fundo para essa finalidade deverá ser iniciado em breve, a partir do dia 25 de maio de 2026. Então, essa foi a informação para você nessa edição do Açaí News. E às 6:30 da noite, terá outras informações para você. Não saia daí!
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1: 6:01.
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3: Sucesso, algo parecido, Dub Dogs e Bruno B. Meu mundo pra ti.

6:16 no seu rádio. Muito obrigada pela sua audiência maravilhosa neste início de noite de sexta-feira. Ô, coisa boa. É isso aí. Tá curtindo a Saí Show e já mandando aqui um super alosaço do meu ouvinte, o Nicolas Barreto, que tá ouvindo nossa programação. Muito boa noite, Nicolas. Pedindo aqui uma música do BTS pra curtir nessa sexta-feira, tá certo? Também mandar um super alosaço aqui ao Wesley Figueiredo, que tá sintonizado curtindo a programação no bairro de Fátima, em Oriximiná. Ô, coisa boa. É isso aí. Pode participar, pode interagir, vem fazer acontecer uma mega programação aqui no Açaí Show desta sexta, tá bom? 93992332001.

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0: Gil Vieira, marquinha do relógio para você aqui na nossa programação do Açaí Show. Muito obrigada pela sua audiência. E trazendo agora aqui o alôzaço do nosso ouvinte que está na sintonia lá na Mina do Aviso, que está sintonizado curtindo nossa programação nessa sexta-feira. E também mandar um alôzaço para a dona Rosália Albuquerque. Oi, dona Rosália, tudo bem com você? Muito obrigada, seja muito bem-vindo. Pela primeira vez ela mandou mensagem aqui dizendo, ó, curtindo a nossa programação diretamente de Santarém. É isso, participe, faça o show acontecer. O programa é nosso, meu, seu, você daí, eu de cá. A gente vai se completando, a gente vai se fazendo companhia e a vibe vai ficando melhor ainda, tá bom? Não saia daí, sabe por quê? Daqui a pouquinho tem muito mais sucessos.
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1: A maioral do estado do Pará, agora são 6 horas e 52 minutos. Você acabou de ouvir o sucesso de Ed Sheeran, Bad Rabbit, aqui na nossa programação. E é isso aí, muito obrigada pela sua audiência, foi um prazerzaço estar aqui com você, te fazendo companhia na sua casa, no seu trabalho. Foi sensacional nossa semana aqui de Açaí Show. Me despeço de você, mas amanhã, no sabadão, eu te aguardo pra gente aproveitar o nosso Açaí na Veia a partir das 3 horas da tarde até as 7 da noite, tá bom? Um beijão no seu coração e até amanhã. E fica o som de Beyoncé, Cuff It.
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1: E muito boa noite, é com muito prazer, com muita alegria, juntos, reunido, sexta-feira, sextou, e hoje é uma noite profética, hoje é uma noite milagrosa, uma noite que as mãos do Eterno Deus está sobre ti, está sobre os teus objetivos, sobre os teus propósitos, sobre os teus sonhos, está no ar, o meu, seu, conexão com Deus, levando até você uma mensagem de esperança, de vida, e juntos vamos louvar a Deus, vamos orar, e estaremos ministrando uma poderosa palavra de Deus. É noite profética, vamos profetizar, vamos agradecer que milagres vai acontecer, e vamos cantar juntos com Renilda Maria, Tomo Posse.
2: Oh, aleluia!
0: 7:1.
2: Hoje é dia de você tomar posse e cantar com Renilda Maria.

0: 7:05.
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0: Jesus Cristo. 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
1: Um alusão aqui todo especial para todos da comunidade Atipicá que estão em sintonia conosco. Deus abençoe. Alô, comunidade Sacuri, essa gama de ouvintes que temos em sintonia através do Conexão com Deus. Deus abençoe. Alô, comunidade Macedônia e muito alô, comunidade Casinha, comunidade Saracá. Deus abençoe a vida de cada um. E um alusão aqui todo especial para todos aqui da Boca dos Currais que estão em sintonia conosco. E alô, dona Guilhermina, comunidade Tabatinga, pediu oração, creia que as providências de Deus estão sobre a tua vida. Deus está no controle, você é uma grandiosa escolhida do eterno Deus. E vamos continuar profetizando, é sexta-feira profética, vamos profetizar. Trazer a existência através da palavra, assim como Deus, ele criou o mundo através do poder da palavra. E haja luz e houve luz. Quando você profere as palavras com fé, quando você profere com poder, você começa a criar e trazer à existência aquilo que não existe. E vamos cantar neste momento.
2: Senhor 7:11.

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1: E você crê, você acredita que o chamado de Deus ele é tão específico para com você? E você viverá coisas maiores que estão por vir. Creia e recebe no poderoso nome de Jesus. E nós estaremos orando logo mais pelo Júnior, que está pedindo oração. E também a nossa irmã Guilhermina, que está pedindo oração. E uma alusão aqui toda especial para nossa irmã Tereza Bentes, que está aqui no ramal do Jutuaraninha, ligado através do Conexão com Deus. Uma alusão toda especial para todos da comunidade Samaúma 1, Samaúma 2, especialmente para o irmão Lázaro e a Josilene, juntamente com a Rosana, que são cooperadores, mantenedores fiéis aqui do programa Conexão com Deus. E a gratidão, ela nos define todos os dias. Precisamos ser muito, muito grato a Deus pelas bênçãos recebidas do Senhor. Hoje é sexta-feira, é o quinto dia útil de trabalho, conferindo desde segunda, e estamos tão grato a Deus por tantas oportunidades. Você, cooperador, trabalhador, colaborador, que está saindo da empresa agora, que já está em casa, você, agricultor, depois de um dia abençoado de trabalho, você que está aí nessa casa de farinha, ouvindo Conexão com Deus, é bom demais saber que você está aí do outro lado. Rogamos muitas e muitas copiosas bênçãos dos altos céus sobre você e a sua família, em nome de Jesus. Agora eu quero desafiar você. Juntos vamos adorar, vamos orar, vamos profetizar, cantando esse louvor bem alto. Aumente o volume, faça um coral aí na sua casa, um coral de vozes. Vamos cantar junto. Esse louvor, ele mexeu comigo, mexeu contigo, e vamos louvar juntos.
2: 7:19.
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0: E nós temos um relato hoje de vida transformada pelo poder de Deus. Uma mãe, um pai, quando decide pagar o preço em prol da vida dos seus filhos, milagres grandiosos acontecem. E o nosso testemunho de hoje vem da Maria da Fé, Manaus, Amazonas. Pastor Teixeira, durante meses, o meu filho, Deus abençoou com uma presença agradável, um rapaz, boa pinta, mas ele não queria saber de Deus. Cantor, instrumentista, cheio de habilidades. E eu pegava o óleo ungido, colocava um pouco na minha mão. E eu começava a colocar no rosto, próximo da boca. E eu começava a profetizar sobre ele. Filho, você vai ser um adorador da casa do meu Deus. Você vai somente adorar a Jesus. Você vai cantar somente na igreja louvores de adoração a Deus. E eu profetizava, eu dobrava o meu joelho, de manhã, meio-dia, tarde, noite, de madrugadas, orando, jejuando. Quando ele chegava, eu dava aquele abraço: tá chegando um grande homem de Deus, ei, profeta de Deus, a tua boca é consagrada para Jesus, é para o louvor do Senhor Jesus, a tua família pertence a Jesus, você vai ser um homem de uma mulher só, você vai respeitar a sua esposa, você vai ser fiel à sua esposa. E eu começava profetizando, e hoje, pastor, eu estou tão realizada, eu estou tão feliz. Vale a pena profetizar com fé, vale a pena liberar uma palavra com fé. Hoje o meu filho Maurício, ele é pastor, ele é doutor também, a sua esposa é doutora. E ambos são tão envolvidos na obra do Senhor. E recentemente eles foram consagrados a pastores. Como vale a pena, pai e mãe, pagar o preço em prol da família, em prol dos filhos, e ver o grande agir de Deus. E como o Senhor prega em Gênesis 1, o haja de Deus. E o haja de Deus aconteceu na minha casa. Transformação na minha casa. Cura na minha casa. Libertação no seio familiar. Isso são milagres estupendos. E a nossa mensagem de hoje, resumida nesse pequeno e grandioso testemunho transformador, em nome do Senhor Jesus. E vamos continuar profetizando agora esses dois louvores. Nós vamos cantar bem alto. A música, o louvor é uma grande arma para vencer as guerras, atrai a felicidade, atrai a vitória, atrai a cura, atrai as bênçãos de Deus. Vamos cantar juntos.
1: 7:29.
2: A nossa casa tem um dono.

Soberano Deus, Pai Santo, Pai cheio de misericórdia, Senhor, manifesta a Tua presença transformadora agora, na vida de cada ouvinte, Pai, ouvintes que estão com mentes inquietas, com mentes perturbadas, pessoas que estão dizendo o que eu faço da minha vida, a minha família não vai nada bem. Senhor está dizendo, eu estou restaurando, eu estou cuidando, eu estou abençoando, eu estou trabalhando. Creia no trabalho de Deus, creia no controle de Deus. Coloque a tua fé em ação, confiando, adorando e orando, e as bênçãos virão. Em nome do Senhor Jesus, seja abençoado agora você, seja abençoado em seus projetos, seja abençoado em seus dons, as suas habilidades. Seja abençoado agora no poderoso nome de Jesus. E vamos ficar ao som desse louvor e até segunda, se Deus assim o permitir. Deus o abençoe com muitas e muitas copiosas bênçãos dos altos céus.

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0: 8h59.
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2: Boa noite.
3: Boa noite para você que nos acompanha em todo o país.
2: Sexta-feira, 15 de maio de 2026.
3: E vamos ao destaque do dia. Atendimento contra o câncer ganha reforço.
2: 2 bilhões e 200 milhões de reais serão investidos para aumentar o acesso a tratamentos de ponta e medicamentos pelo SUS.
3: Serão financiadas também cirurgias robóticas e ampliação de reconstrução mamária.
2: O presidente Lula destaca que o governo tem a função de fazer justiça e garantir igualdade a todas as pessoas.
4: É garantir que todo mundo, sem distinção, tem que ser tratado com dignidade, com respeito em qualquer lugar desse país.
3: E ainda desenrola Fies.
2: Em um dia, estudantes já renegociaram mais de 1 bilhão e 300 milhões de reais. Graziela Mendonça.
5: Mais de 22 mil beneficiários do Fundo de Financiamento Estudantil já negociaram as dívidas nesta nova etapa do Desenrola Fies.
3: Você vai ouvir também sobre o acolhimento às mães que estudam e não têm com quem deixar os filhos pequenos.
2: Crianças podem ficar nas cuidotecas instaladas em instituições de ensino.
3: O governo do Brasil investe para aumentar o número de espaços em todo o país. Érica Brás.
6: E até 2028, 295 cuidotecas vão ser implementadas em todo o território nacional.
2: Hoje, na apresentação da Voz do Brasil, eu, Mariana Jung, Mainazi Brum.
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2: Mais investimentos para o tratamento contra o câncer pelo Sistema Único de Saúde.
3: São mais de 2 bilhões de reais que serão destinados a 23 novos medicamentos de alto custo, além de tratamentos de ponta.
2: O SUS vai contar com cirurgias robóticas e ampliar a cobertura de implantes mamários.
3: As novidades foram anunciadas em evento no Hospital de Amor, em Barreto, São Paulo, com a presença do presidente Lula.
5: O Hospital de Amor, em Barretos, no interior de São Paulo, é o maior centro de tratamento oncológico gratuito da América Latina. O hospital atende mais de 2 milhões de pacientes do Sistema Único de Saúde por ano. Nesta sexta-feira, o presidente Lula e o ministro da Saúde, Alexandre Padilha, visitaram a unidade e anunciaram a construção do novo Centro de Pesquisa Clínica e Cirurgia Robótica do hospital e do Instituto de Treinamento em Cirurgias Minimamente Invasivas. O Ministério da Saúde vai repassar 129 milhões de reais em parcela suplementar para o Hospital de Amor. O vice-presidente Geraldo Alckmin falou sobre a importância da instituição.
7: A gente vê no Brasil inteiro o Hospital do Amor fazendo prevenção, diagnóstico, tratamento e pesquisa, treinamento de robótica, você poder atender à distância, telecirurgia.